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0: Eu sofro por ti, Maria. Cadê a Maria? Cadê a Maria? Tá aqui. Os atuais, a orquestra, o bailão raiz, os reis do baile. Sempre no começo do bolicho, o nosso bolichão, o nosso trancão com os atuais, né, tchê? Aqui no Mato Grosso, 20 horas e 7 minutos. Meu compadre Jacó, como é que tá a nossa Guarapuava, tchê? Um abraço pra Guarapuava, a terra dos pinhais, a terra do pé vermelho. Lá tá a comadre Rosângela, boa noite. Rosângela, o João da Térmica já mandou aquele pix de R$1.800 pelo teu aniversário, como cartão de visita do aniversário. Se ele não mandou, nós vamos cobrar ele, viu, tchê? Eu não falei com ele hoje ainda. Ah, ele apareceu agora aqui, ó. Mas que barbaridade! Um abraço pro Jacó, um abraço pra Rosângela lá em Guarapuava, na fria Guarapuava. Um abraço pro João da Térmica. E assim nós vamos, né, tchê? Vamos demais, vamos com mais, vamos de Cleiton Borges, vamos de Corpo e Alma, Gotas de Amor, Cleiton Borges, Eu Gosto de Dançar Numa.
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0: Sabe aquele salão apertadinho? Salão que você tem que dançar numa só lajota? É ali que eu faço gol, hein? Leiton Borges.

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14: 20 horas e 16 minutos no compasso do Bolicho. Eu fiquei devendo uma música antes, viu? Uma música aí pro pessoal do compadre Sheldon Roberto. Tchê, compadre Sassá, a comadre Jacira, a Brenda, o Renato,

Walter Moraes, marcas de um campeiro no bolicho, sai? Claro que sai, meu compadre velho. Também atendendo o pedido musical do meu compadre aqui do telefone 3294. 3294 do código é 65, o homem tá lá, tá mandando um alô pra esposa lá em Lucas do Rio Verde, só que não falou o nome dele, nem o nome da esposa. Tchê, compadre, tá me ouvindo aí? Tu que pediu o fundo da grota? Vamos mandar o fundo da grota, daqui a pouco fala o teu nome aqui, tá, tchê? Manda pra mim, fundo, já saiu na ponta dos tribos. Agora sim. Então primeiro Walter Moraes, depois do fundo da grota com o Baitaca. Botamos, carcamos e não recuamos, tchê.

0: 20h21, Walter Moraes, marcas de um campeiro. E o meu compadre que pediu o fundo do fundo da grota, o compadre Gledson, pra esposa Luciana, lá em Lucas do Rio Verde. É isso, meu compadre velho.
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0: 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Tchau, boa noite, obrigado.
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2: Na nossa programação da Centro América. 20 horas e 31 minutos. 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Tá combinado, então vamos de música, três músicas, uma atrás da outra, que é pra animar o povo, dançar bastante.

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4: Cessar da pica-pau.

Grupo Matizes, direto de Porto Alegre. Os mateadores retemperaram a gaitaço. Faltando 5 minutos para as 9 da noite. Chegou a hora, hein, tchê? Eu vou pra casa, como de costume. Eu volto amanhã, como de costume também. Amanhã às 18 horas. Tu me espera aqui? Então tá. Então tu fica aqui. Tem, em seguida tem a Voz do Brasil, pra você ficar informado. Tem o Love Line, tem a Madrugada, tem o Sertanejo e tem o melhor café do Brasil servido pelo compadre Fabiano. Um abraço, meu compadre. Um beijo, minha comadre. Obrigado, Deus. Deus, tu é tão bom pra mim que quando eu penso que não, tu já me falou que sim. Um abraço, boa noite, boa noite, boa noite. Até amanhã. Olha aqui.

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8: Está no ar a Voz do Brasil. As notícias do governo federal que movimentaram o país no dia de hoje.
9: Olá, boa noite.
10: Boa noite para você que nos acompanha em todo o país.
9: Terça-feira, 7 de julho de 2026.
10: Vamos aos destaques do dia na Voz do Brasil.
9: Economia e exportações.
10: Brasil e Estados Unidos promovem mais uma rodada de negociações sobre a aplicação de novas tarifas a produtos nacionais. Luana Karen.
11: O prazo final para o governo dos Estados Unidos definir a aplicação de novas tarifas sobre produtos brasileiros é 15 de julho.
9: Pets e saúde mental.
10: Meu SUS Digital oferece teleatendimento gratuito para quem enfrenta dificuldade em parar de jogar. Graziele Bezerra.
12: O atendimento é gratuito e confidencial e realizado por psicólogos ou terapeutas ocupacionais com apoio de médico psiquiatra quando necessário.
9: A partir de amanhã, contribuinte pode consultar lote especial de restituição automática do imposto de renda.
10: O pagamento dos valores será feito no dia 15 de julho. Graziela Mendonça.
13: O lote automático beneficia contribuintes que não eram obrigados a declarar o imposto de renda em 2025, não entregaram a declaração, tiveram o imposto retido na fonte em 2024 e tem até R$1.000 a receber.
9: Hoje na apresentação da Voz do Brasil, Luciana Vasconcelos e Luciano Seixas.
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9: As negociações entre os governos do Brasil e dos Estados Unidos continuam em andamento a respeito da aplicação das novas tarifas comerciais.
10: Os dois países também avançaram nas discussões sobre cooperação no combate ao crime transnacional.
11: Brasil e Estados Unidos realizaram mais uma rodada de negociações a respeito da aplicação de novas tarifas sobre produtos brasileiros. Trata-se de uma sobretaxa de 25% sobre diferentes produtos exportados pelo Brasil. Em alguns casos, a taxação pode chegar até 37,5%. O ministro do Desenvolvimento, Indústria, Comércio e Serviços, Márcio Elias, afirmou que as negociações seguem em andamento e que estão concentradas na defesa dos interesses comerciais do país.
14: Não sairemos da mesa de negociação em momento algum. E não permitiremos jamais que um tema que não diga respeito à relação comercial, à relação econômica, à boa relação política que o Brasil sempre teve com os Estados Unidos, ela deixe de presidir ou orientar as conversas, né? Não há espaço para discussão de outra natureza que não seja a defesa da soberania e a defesa dos reais interesses do Brasil.
11: Segundo o ministro Márcio Elias, a reunião foi uma continuidade às conversas iniciadas na semana passada. Os temas foram divididos por áreas e uma das frentes tratou também da cooperação no combate ao crime transnacional.
14: Há um reconhecimento de que é possível avançarmos nesse ponto. O Ministério da Justiça aqui no Brasil fez um trabalho. Nós já tínhamos apresentado na visita do presidente Lula ao presidente Trump e hoje nós detalhamos um pouco mais esse plano bilateral.
11: O prazo final para o governo dos Estados Unidos definir a aplicação de novas tarifas sobre produtos brasileiros é 15 de julho. Outra reunião entre os dois governos deve acontecer esta semana. Reportagem Luana Karen.
9: Vício em jogos de azar é prejudicial à saúde mental e financeira dos apostadores.
10: O aplicativo Meu SUS Digital oferece acompanhamento e tratamento.
9: Um teste identifica os sinais e por meio do aplicativo é feito o encaminhamento com consultas online com especialistas.
11: Seduzida pela promessa de dinheiro fácil, a educadora Zélia Fernandes apostou online pela primeira vez em 2024.
12: Com o passar do tempo, os ganhos deram lugar à dívida e à mudança de comportamento. Ela só parou de jogar no início deste ano.
1: Quando eu perdi um dinheiro, no qual que eu precisava muito dele, a conta estava toda zerada, eu tinha perdido tudo, e eu falei assim, eu não posso ficar assim.
12: O quadro de saúde enfrentado pela Zélia tem nome, ludopatia, distúrbio psiquiátrico de quem tem compulsão por jogos de azar. Uma pesquisa da Universidade Federal de São Paulo aponta que quase 1,5 milhão de brasileiros acima de 14 anos apresenta algum sinal deste transtorno. Com a expectativa de atender até 600 pessoas por mês, o aplicativo Meu SUS Digital começou a oferecer teleatendimento gratuito para quem enfrenta esta enfermidade, como explica Marcelo Quimatti, diretor do Departamento de Saúde Mental, Álcool e Outras Drogas do Ministério da Saúde.
2: A pessoa ela vai saber se ela tem problemas ou não com jogos e apostas. Ela vai primeiro ser acolhida, vai fazer uma marcação de atendimento, vai passar por um acolhimento e depois vai entrar num programa de cuidado.
12: Para utilizar o serviço é preciso acessar o aplicativo e realizar um autoteste com perguntas que ajudam a identificar sinais de risco. Nos casos mais graves, o ciclo de cuidados inclui até 13 consultas por vídeo com duração média de 45 minutos. O atendimento é gratuito e confidencial e realizado por psicólogos ou terapeutas ocupacionais com o apoio de médico psiquiatra quando necessário. Marcelo Quimatti aponta sinais de quando procurar ajuda.
2: Ela deixa de ter algumas outras atividades, ela começa a comprometer a renda pessoal ou familiar ao longo de um mês. Quando ela começa a perder e ela continua jogando para recuperar o que ela perdeu. Quando uma pessoa ela começa a fazer isso, ela já está com um problema bem instalado.
12: O Meu SUS Digital pode ser baixado gratuitamente nas lojas Android ou iOS, ou acessado na versão web em meususdigital.saude.gov.br. Reportagem Graziele Bezerra.
10: E a Polícia Federal realiza operação para investigar operações ilegais em empresas de aposta online, as chamadas bets.
9: A Operação Véu de Maia investiga um suposto esquema de lavagem de dinheiro e evasão de divisas envolvendo 87 empresas.
10: Foram cumpridos 9 mandados de busca em municípios de Goiás, São Paulo e Rio Grande do Sul.
9: Os investigados podem responder por crimes como lavagem de dinheiro, evasão de divisas e organização criminosa.
10: A Receita Federal abriu consulta à restituição automática do imposto de renda.
9: A partir de amanhã, os contribuintes podem checar se têm direito ao lote especial de restituição automática.
10: Ele é destinado a contribuintes que não apresentaram declaração e possuem um cronograma próprio.
13: O lote automático beneficia contribuintes que não eram obrigados a declarar o imposto de renda em 2025, não entregaram a declaração, tiveram o imposto retido na fonte em 2024 e têm até R$1.000 a receber. Para receber, é necessário que o CPF esteja regular e vinculado a uma chave Pix. Para saber se tem direito, a consulta poderá ser feita pelo site ou pelo aplicativo da Receita Federal a partir desta quarta-feira. Também será possível conferir a declaração simplificada feita pela Receita e incluir informações, se necessário, além de fazer ajustes antes da conclusão do processamento. O órgão orienta que a consulta seja realizada apenas pelos canais oficiais para garantir a segurança das informações. O pagamento vai ser feito no dia 15 de julho, diretamente na conta vinculada à chave Pix do tipo CPF. Graziela Mendonça para a Voz do Brasil.
9: A Receita Federal ressalta que este lote especial de restituição automática não faz parte do calendário regular de restituições.
10: Os lotes regulares continuam sendo pagos normalmente aos contribuintes que entregaram a declaração dentro do prazo legal. O próximo lote regular está previsto para o dia 31 de julho.
9: Começaram hoje os pagamentos do seguro defeso referentes a períodos de proibição da pesca anteriores a 2026.
10: No valor de um salário mínimo por mês, o seguro é destinado a quem precisa interromper a atividade durante o defeso para proteger a reprodução dos peixes.
11: Márcio Luiz Nascimento é pescador em Santa Catarina e ele conta como se prepara para o período de defeso em que a pesca fica proibida.
3: É, a gente que é pescador, a gente sempre pensa no inverno, né? Que é para nós esse período agora, então a gente tem que se programar, guardar uma moedinha trocada, né? Para se manter sustentado com a família.
11: Nos períodos de defeso, ou seja, a pausa devido à reprodução das espécies, os pescadores artesanais têm direito ao seguro defeso no valor de um salário mínimo mensal. Nesta terça-feira, começaram os pagamentos referentes aos períodos de defeso anteriores a 2026. Os valores estão sendo depositados em parcela única para pescadores artesanais que tiveram o direito ao benefício reconhecido e aguardavam a emissão do pagamento. Tem direito os trabalhadores que já solicitaram auxílio dentro do prazo, cumpriram todos os requisitos e tiveram o pedido aprovado pelo Instituto Nacional do Seguro Social, INSS. Os pescadores artesanais podem consultar a situação do pagamento pelo aplicativo Carteira de Trabalho Digital ou pelo portal Emprega Brasil no endereço empregamaisbrasil.trabalho.gov.br/trabalhador. Quem ainda possui pedidos em análise pode acompanhar o andamento do processo pelos canais oficiais Meu INSS, site e aplicativo e Central 135. Reportagem Gabriela Noronha.
9: E também sobre o assunto, eu e Mariana Jungmann conversamos mais cedo com a presidente do INSS, Ana Cristina Silveira. Vamos ouvir.
4: Presidente Ana Cristina Silveira, um prazer ter a senhora com a gente aqui na Voz do Brasil mais uma vez. Vamos falar então de seguro defeso, ele começou a ser pago aí para os pescadores e aí a minha primeira pergunta é, ele vai ser pago agora para pescadores de todo o país ou isso varia de acordo com cada região, com cada tipo de pesca, por exemplo, se de rio ou de mar?
5: O seguro defeso pescador artesanal, ele vai ser pago para todo o país, para quem fez o requerimento até outubro de 2025 junto ao INSS. Já foi feita a análise e a gente está pagando entre 7 a 11 de julho de 2026 a 121 mil pessoas no valor de 721 milhões de reais.
9: E quem está apto a receber?
5: Todos que fizeram a solicitação dentro do prazo até outubro de 2025, que levaram as documentações necessárias, porque a partir de novembro de 2025 a competência passou a ser do Ministério do Trabalho e Emprego. Então, a partir daí foi pago, será pago pelo Ministério do Trabalho.
4: Agora, presidente, se o pescador tiver um emprego com carteira assinada, por exemplo, ele pode receber o seguro mesmo assim?
5: Não. O seguro defeso pescador artesanal, ele é direcionado a profissionais, a pescadores profissionais que exercem a pesca como única fonte de renda. Ele não pode receber nem

0: ou na carteira de trabalho digital, uma vez que a gestão do seguro defeso pescador artesanal passou a ser do Ministério do Trabalho e Emprego. A documentação permanece a mesma. São os documentos pessoais, o registro geral de pesca a partir de 1 ano e também o comprovante de contribuição referente ao produto que ele comercializa.
1: E, aliás, aqui é muito importante a gente lembrar que os pescadores precisam manter os seus registros atualizados. Isso é feito com o Ministério do Trabalho, não é feito com a Previdência Social, mas é sempre bom a gente reiterar aqui a importância de que eles tenham um registro regularizado para que eles possam ter direito ao seguro-defeso, né, presidente?
0: Isso, ele faz a partir de um aplicativo do Ministério da Pesca e Agricultura e ele tem que ter esse registro há mais de 1 ano para poder ter direito ao seguro-defeso pescador artesanal.
1: Perfeito.
2: E os pescadores que já fizeram pedido e não receberem, podem recorrer? Como é que procede nesse caso?
0: Então, essa pergunta ela é muito importante, porque nesse período de 7 a 11 de julho de 2026, serão pagos os pedidos já analisados, mas ainda não analisamos todos. Nós vamos analisar o restante nos próximos 60 dias. Então, só cabe recurso quando o requerimento for negado. Então, enquanto tiver em análise, não cabe recurso.
1: Muito bem, nós conversamos com Ana Cristina Silveira, presidente do INSS. Presidente, muito obrigada pela sua entrevista aqui à Voz do Brasil.
0: Eu agradeço, é um prazer estar aqui com vocês na EBC e na Voz do Brasil.
3: O câncer de mama é a principal causa de morte por câncer entre mulheres no Brasil e no mundo.
2: E para tratar os casos mais agressivos da doença, foi aprovado esta semana um novo tratamento que consiste na aplicação, na ampliação do uso de um medicamento já disponível no país.
4: Pacientes com câncer de mama poderão usar uma nova medicação para o tratamento da doença. A Agência Nacional de Vigilância Sanitária aprovou uma nova indicação terapêutica para o medicamento Enhertu, Trastuzumab deruxtecana, que já é registrado no Brasil para câncer de mama. A indicação é para o tratamento auxiliar de pacientes adultos com câncer de mama HER2 positivo, que apresentam doença invasiva residual mesmo após quimioterapia e cirurgia. O câncer de mama é o tipo de câncer mais diagnosticado no mundo e a principal causa de morte por câncer entre mulheres. Aqui no Brasil, entre 10% a 19% dos casos, há a presença do HER2, o subtipo associado a maior agressividade e pior prognóstico. A nova indicação da Anvisa se baseou em estudo que demonstrou melhora clinicamente relevante na sobrevida livre de progressão. Os resultados mostraram redução de 53% no risco de recorrência invasiva ou morte com o uso do Enhertu. Daniele Popov para a Voz do Brasil.
3: E a Anvisa alerta que as canetas emagrecedoras de tisepatida contrabandeadas do Paraguai e comercializadas ilegalmente no Brasil não têm a mesma eficácia e segurança dos medicamentos registrados no país.
2: Segundo a agência, não há evidências de que esses produtos sejam equivalentes aos aprovados para uso no Brasil.
5: A Agência Nacional de Vigilância Sanitária informou que não há comprovação de que as canetas de tisepatida contrabandeadas sejam equivalentes aos medicamentos registrados no Brasil. Uma análise realizada pelo Centro de Informação e Assistência Toxicológica da Unicamp testou marcas vendidas ilegalmente em redes sociais no país. Segundo a Anvisa, os testes realizados identificaram apenas a presença do princípio ativo, além da concentração e da estrutura molecular da substância. A agência explica que para comprovar que dois medicamentos são equivalentes, é preciso fazer estudos específicos em centros credenciados. Esses testes avaliam, por exemplo, como o medicamento é absorvido pelo organismo, quanto da substância chega à corrente sanguínea e quanto tempo ela leva para ser eliminada. A agência também informou que as análises feitas pela Unicamp não verificaram aspectos como a absorção do medicamento, a presença de impurezas ou contaminantes, a esterilidade do produto e o cumprimento das boas práticas de fabricação. Por isso, segundo a Anvisa, não é possível concluir que as canetas tenham a mesma eficácia, segurança e qualidade dos medicamentos aprovados para uso no Brasil. Thaís de Araújo, para a Voz do Brasil.
3: O Ministério da Saúde e o IBGE realizam a terceira edição da Pesquisa Nacional de Saúde.
2: A coleta de dados vai até 30 de novembro.
3: A pesquisa reúne informações sobre as condições de saúde da população, fatores de risco, acesso aos serviços de saúde e determinantes sociais.
2: Nesta edição, aproximadamente 140 mil domicílios serão visitados.

0: O questionário individual será aplicado a um morador com 15 anos ou mais.
1: Desta vez, a Pesquisa Nacional de Saúde vai contar com coleta de sangue e urina em uma amostra da população de 15 mil a 20 mil participantes com 35 anos ou mais.
0: Entre os exames previstos estão hemograma, hemoglobina glicada, creatinina, ácido úrico, sódio e potássio, além de sorologia para chikungunya e dosagem de chumbo e mercúrio.
1: Proprietários de imóveis rurais podem acessar por meio do aplicativo Meu Imóvel Rural documentos e informações sobre seus imóveis em um único ambiente digital.
0: A plataforma permite também o compartilhamento de dados com bancos e cooperativas, além de informar sobre condições climáticas.
2: Proprietários de imóveis rurais podem reunir em um único aplicativo documentos e informações que antes precisavam ser consultados em diferentes sistemas públicos. Disponível gratuitamente para celulares Android e iPhone, o acesso é feito com a conta GovBR. O coordenador-geral da Secretaria de Transformação do Estado do Ministério da Gestão e Inovação em Serviços Públicos, Carlos Guedes de Guedes, destaca as vantagens do serviço.
3: O agricultor hoje tem na palma da mão os documentos da propriedade.
2: Além de consultar dados do Cadastro Ambiental Rural, do Sistema Nacional de Cadastro Rural, do Sistema de Gestão Fundiária e do Cadastro Nacional da Agricultura Familiar, o aplicativo permite emitir o certificado de cadastro de imóvel rural e compartilhar informações com cooperativas, instituições financeiras e assistência técnica, sem informar a senha da conta GovBR. Duas novas funcionalidades ampliam os serviços oferecidos pelo aplicativo. O Tô em Dia verifica possíveis pendências que podem dificultar o acesso ao crédito rural e orienta como regularizar a situação. Já o Produção Certa reúne informações que ajudam o produtor no planejamento da produção, como detalha o coordenador Carlos Guedes de Guedes.
3: Se ele planta milho, o zoneamento climático vai dizer para o agricultor qual é a melhor época de plantar milho e que ali ele vai poder pegar o crédito rural oficial, ali ele vai poder pegar o seguro rural, porque ele está plantando na hora certa. Da mesma maneira, se ele planta, né, milho, ele quer saber o custo de produção do milho, ele vai ter a informação a partir dessa parceria com a Conab, aonde está o custo de produção e o preço do milho nos principais centros produtores e consumidores do país. E se ele quiser saber a previsão do tempo, ele consegue também ver essa informação a partir do Zoom no município da localização da propriedade.
2: O aplicativo Meu Imóvel Rural atende tanto os agricultores familiares quanto médios e grandes produtores rurais. Reportagem Caroline Blaut.
1: 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Filmes e festivais de cinema nacionais podem se inscrever para receber apoio do Banco Nacional de Desenvolvimento Econômico e Social, o BNDES.
0: Serão destinados recursos a 5 filmes de longas metragens e a 3 festivais de cinema nacionais.
1: Saiba como participar na reportagem de André de Barros Lima.
4: O banco vai patrocinar 15 filmes de longas metragens divididos em 5 categorias. Ficção grande público, ficção destaque de crítica, documentário, animação e selecionado em festival internacional. O edital também vai apoiar 3 festivais de cinema nacionais e vai contar com reserva de vagas pelo critério de indução regional para participantes da cadeia produtiva do audiovisual das regiões Norte, Nordeste e Centro-Oeste. As inscrições para o edital de cinema do BNDES estão abertas até o dia 13 de agosto. Você pode obter mais informações sobre o edital no site bnds.gov.br. Reportagem André de Barros Lima.
0: Audiovisual nacional na palma da mão.
1: A plataforma Tela Brasil, que reúne filmes, documentários e animações brasileiras, agora está disponível na loja de aplicativos do sistema Android.
0: O catálogo reúne 555 obras, incluindo longas, curtas e produções premiadas internacionalmente.
5: Já está disponível para Android e iOS o aplicativo do Telebrasil. Agora é possível assistir a produções nacionais de filmes na palma da mão. O Telebrasil é a primeira plataforma pública de streaming do audiovisual nacional. No aplicativo estão reunidas de forma gratuita mais de 500 obras brasileiras entre 1910 e 2025. O acesso é feito apenas com o login na plataforma gov.br. O aplicativo oferece praticamente os mesmos recursos da versão para navegador, como busca por títulos, navegação por categorias, criação de listas, histórico de exibição e reprodução automática. A plataforma também possui recursos de acessibilidade na maior parte do catálogo dos filmes, como legendas descritivas, audiodescrição e tradução em libras. O acervo reúne obras audiovisuais brasileiras, abrangendo diferentes gêneros, como ficção, documentário, animação e experimental. São produções em longa, média e curta metragem. Há ainda uma seleção especial com produções e coproduções brasileiras que marcaram presença no Oscar desde 1960. Para assistir, basta acessar o site telebrasil.cultura.gov.br ou buscar o Telebrasil na loja de aplicativos do seu celular. Reportagem Edinaldo Júnior.
6: O Ministério da Cultura, em parceria com o CNPq e o Ministério do Trabalho e Emprego, lançou uma chamada pública para implantação de incubadoras da economia criativa.
7: A medida atende a quem trabalha com expressões artísticas e entidades culturais.
6: Pesquisadores e instituições de todo o país já podem enviar projetos científicos e tecnológicos que ofereçam suporte técnico e de formação a trabalhadores, coletivos e empreendimentos culturais.
7: As propostas devem ser enviadas até o dia 10 de agosto. O resultado será divulgado no dia 30 de outubro.
6: O edital completo com as regras de participação já está disponível na página do Ministério da Cultura, em gov.br/cultura.
7: E essas foram as notícias do Governo do Brasil.
6: Uma realização da Secretaria de Comunicação Social da Presidência da República.
7: Com produção da empresa Brasil de Comunicação.
6: Fique agora com as notícias do Poder Judiciário e do Congresso Nacional. Uma boa noite.
7: Boa noite para você e até amanhã.
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10: STF valida lei da Bahia contra desinformação sobre epidemias e pandemias.
11: Justiça Eleitoral inicia convocação de mesários nesta terça-feira.
10: STJ afasta possibilidade de reconhecimento de papiloscopistas da Polícia Federal como peritos oficiais.
11: Boa noite, eu sou Marcela Luiza.
10: Eu sou Walter Lima.
11: O Supremo Tribunal Federal decidiu que é constitucional a lei da Bahia que estabelece multa para a divulgação de informações falsas sobre epidemias e pandemias.
10: A decisão foi tomada por maioria de votos em sessão do plenário virtual. Judite Aragão.
12: A lei baiana prevê multa de 5 mil a 20 mil reais para quem divulgar informações falsas por meios impressos, televisão, rádio ou plataformas eletrônicas, sem citar a fonte primária. A norma também alcança quem produz ou dissemina esse conteúdo de forma dolosa e quem utiliza mecanismos automáticos para ampliar a circulação das informações falsas. A ação foi proposta pelo Partido Liberal, que alegava invasão da competência da União para legislar sobre telecomunicações e radiodifusão, além de violação à liberdade de manifestação do pensamento e à liberdade de imprensa. Mas prevaleceu o voto do ministro Alexandre de Moraes. Para a maioria, a lei trata principalmente da proteção da saúde pública. Temem que estados também podem legislar. Segundo o ministro, a referência aos meios de comunicação é apenas acessória e não transforma a norma em legislação sobre telecomunicações.
11: Justiça Eleitoral inicia a convocação de mesários.
10: Eles vão atuar nas eleições deste ano. Fábio Ruas.
13: As juízas e os juízes eleitorais têm até 28 de agosto para publicar edital com a nomeação das mesárias e mesários que vão atuar no primeiro e em um eventual segundo turno das eleições 2026. A carta de convocação vai informar a função a ser desempenhada, além de data e local da eleição e do treinamento. Em caso de impedimento legal, a pessoa tem até 5 dias para recusar. As mesárias e mesários têm direito a 2 dias de folga para cada dia trabalhado. Auxílio alimentação de R$65 por turno. Tem preferência em caso de empate em concursos públicos que tem essa previsão no edital e pode contar como atividade extracurricular em universidades conveniadas.
11: STJ afasta possibilidade de reconhecimento dos papiloscopistas da Polícia Federal como peritos oficiais.
10: Esse reconhecimento poderia levar a um movimento de equiparação salarial. Fátima Uchoa.
14: O papiloscopista tem a função de identificar pessoas, por exemplo, por meio das impressões digitais. A decisão da segunda turma do STJ reformou o acórdão do TRF1 que havia mantido a sentença favorável à ação civil pública do Ministério Público Federal para invalidar atos administrativos da Corregedoria Geral da Polícia Federal que proibiam o reconhecimento dos papiloscopistas como peritos. Para o ministro relator Teodoro Silva Santos, os papiloscopistas policiais federais não estão incluídos no rol de peritos oficiais de natureza criminal previsto em lei, que menciona apenas peritos criminais, médicos legistas e odontolegistas.
11: Brasil bate recorde histórico na contratação de jovens aprendizes, segundo o Ministério do Trabalho e Emprego.
10: E o Judiciário Trabalhista contribui com essa conquista, fortalecendo o acesso ao mercado de trabalho. Rossini Gomes.
15: O Brasil registrou 726 mil jovens aprendizes contratados entre janeiro e abril deste ano. Para a Justiça, esse balanço é reflexo das iniciativas de combate ao trabalho infantil. Por isso, atualmente, mais de 10 tribunais regionais do trabalho desenvolvem ações para incluir quem tem entre 14 e 24 anos no mercado formal, por meio do programa Jovem Aprendiz. Dentre os direitos trabalhistas e previdenciários estão carteira de trabalho assinada, 13º salário, vale transporte e férias no mesmo período da escola ou da faculdade. A Justiça do Trabalho quer garantir acesso seguro ao emprego com formação educacional.
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11: Uma boa noite.
10: E até amanhã.
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6: Eu sou Paula Groba.
16: Eu sou Humberto Pinheiro.
6: E estes são os destaques de hoje do Jornal do Senado, que começa agora.
16: Senado aprova e segue para sanção aumento de penas para crimes sexuais contra crianças em ambiente virtual.
6: Partidos podem ser incluídos em fiscalização contra lavagem de dinheiro.
16: Avança no Senado criação do Programa Nacional Metano Zero.
6: Boa noite.
16: Boa noite.
6: O avanço da inteligência artificial trouxe novas possibilidades, mas também abriu espaço para crimes cada vez mais sofisticados.
16: Para enfrentar essa realidade e reforçar a proteção de crianças e adolescentes, o Senado aprovou um projeto que aumenta as penas para diversos crimes sexuais, inclusive quando a tecnologia é usada para produzir ou manipular imagens e outros conteúdos de exploração sexual infantil. O texto segue agora para sanção presidencial. Repórter Pedro Pincer.
17: Nos casos de produção, reprodução, direção, fotografia, filmagem ou registro de conteúdo de violência sexual contra criança ou adolescente, assim como a sua venda ou exposição, a pena atual é de 4 a 8 anos de reclusão e multa. O projeto eleva essa punição para 4 a 10 anos de reclusão e multa. O texto ainda aumenta a pena em 1/3 se a venda ou a exposição ocorrer por meio da internet, das redes sociais ou de outras tecnologias da informação. Informação e Comunicação. O relator, senador Fabiano Contarato, do PT do Espírito Santo, informou que entre janeiro e julho de 2025 foram registradas 49.336 denúncias anônimas de abuso e exploração sexual infantil.
18: Nesse cenário, temos que o incremento de penas, sua inserção no rol de crimes hediondos e a ampliação de condutas delitivas promovidas pelo projeto são medidas adequadas e necessárias.
17: O texto também aumenta a punição para quem oferece, troca, disponibiliza, transmite, distribui, publica ou divulga material de violência sexual contra criança ou adolescente. Hoje, a pena prevista para esses atos é de 3 a 6 anos de reclusão e multa. O texto proposto permite aumentar a pena para 4 a 10 anos de reclusão e multa.
19: O senador Plínio Valério, do PSDB do Amazonas, cobrou a votação que amplia a autonomia do Banco Central e inclui o PIX na Constituição. A proposta foi aprovada pela Comissão de Constituição e Justiça em junho. E o senador, que foi relator, lembrou que já expirou o prazo solicitado pelo governo para analisar o texto antes da votação em plenário.
16: Para Plínio Valério, além de fortalecer a autonomia financeira e orçamentária do Banco Central, a PEC garantirá que o PIX permaneça sob responsabilidade exclusiva da instituição, vedando sua terceirização e garantindo a gratuidade para pessoas físicas.
20: Está no nosso relatório. O PIX é do Banco Central. O Banco Central não pode terceirizar e não pode cobrar jamais, taxar jamais pessoas físicas. Garantia maior do que essa não há.
19: E segue para a Câmara dos Deputados um projeto de lei que facilita a importação de bens destinados à pesquisa científica e tecnológica. A proposta busca desburocratizar o processo de importação de insumos por pesquisadores e instituições credenciadas, além de ampliar os mecanismos de isenção tributária.
16: O texto também determina que o CNPq envie periodicamente dados sobre as importações à Receita Federal e à Secretaria de Comércio Exterior para fins de fiscalização e estatística. Além disso, permite que pesquisadores entrem no país com bens científicos como bagagem acompanhada, desde que credenciados. Para o relator, senador Isalci Lucas, do PL do Distrito Federal, o objetivo é dar mais transparência e agilidade ao processo de importação, sem criar exigências desnecessárias ou contrariar outras leis.
19: A Comissão de Segurança Pública aprovou o projeto de lei que inclui os partidos políticos e suas fundações no rol de entidades sujeitas aos mecanismos de controle e fiscalização de lavagem de dinheiro.
16: A proposta quer aumentar a transparência e evitar que recursos de origem criminosa financiem a atividade política no país. Repórter Bruno Lourenço.
21: Os partidos políticos e suas fundações podem passar a ser fiscalizados pelas regras de combate à lavagem de dinheiro. A Comissão de Segurança Pública aprovou a proposta que obriga as legendas registradas no Tribunal Superior Eleitoral a prestar informações sobre movimentações financeiras aos órgãos de controle. A relatora, senadora Ivete da Silveira, do MDB de Santa Catarina, defendeu o endurecimento das regras para garantir a integridade do processo democrático.
22: A experiência recente de investigações de grande repercussão nacional evidenciou que estruturas partidárias podem se tornar canais de circulação e ocultação de valores de origem criminosa, com reflexos diretos sobre a lisura das campanhas e a igualdade de condições entre competidores.
21: O texto dá aos partidos políticos as mesmas obrigações de rastreabilidade financeira já aplicadas a bancos, corretoras e joalherias, entre outras. O projeto baseou-se em propostas da campanha Unidos contra a Corrupção.
19: Muito mais potente que o gás carbônico na retenção de calor na atmosfera, o gás metano é um dos principais responsáveis pelo aquecimento global. Grande parte dessas emissões vem da decomposição de resíduos orgânicos em lixões e aterros, além da agropecuária e de atividades industriais.
16: Para reduzir esse impacto ambiental e transformar parte desses resíduos em energia renovável, a Comissão de Assuntos Econômicos do Senado aprovou a criação do Programa Nacional de Metano Zero. A proposta também incentiva a coleta seletiva e o reaproveitamento de materiais recicláveis e orgânicos. Repórter Márcio Maturana.
23: Para reduzir as emissões de metano, incentivar a coleta seletiva e estimular o reaproveitamento de resíduos recicláveis e orgânicos, a Comissão de Assuntos Econômicos aprovou a criação do Programa Nacional do Metano Zero. O gás é um dos principais responsáveis pelo aquecimento global. A proposta do metano Carbono Zero pretende também estimular tecnologias capazes de transformar resíduos agropecuários, industriais e urbanos em energia renovável. O autor do projeto é o senador Fernando Dueire, do PSD de Pernambuco.
1: Esse projeto, senhor presidente, cria um ambiente de segurança jurídica, de previsibilidade para investimentos. Estimula tecnologias como a biodigestão, a anaeróbica e a recuperação energética de resíduos. Fortalece a participação das cooperativas, mecanismos transparentes de certificação, governança e comercialização de créditos ambientais.
23: O texto segue para a Comissão de Meio Ambiente com emendas do relator, o senador Eduardo Braga, do MDB do Amazonas. Uma delas dá caráter voluntário à certificação de origem metano zero para empreendimentos que comprovarem redução de emissões de gases do efeito estufa.
19: E o Brasil vai ganhar uma Universidade Federal do Esporte. Após a aprovação do Senado, foi sancionada a lei que cria a universidade. A instituição terá sede em Brasília.
16: A universidade vai atuar no ensino, na pesquisa, na extensão e na inovação em ciência do esporte. Repórter Henrique Nascimento.
2: A proposta também prevê a formação de profissionais para áreas como treinamento de atletas, gestão esportiva, políticas públicas, saúde, educação e para desporto. Para o atleta paralímpico Leomon Moreno, a criação da universidade pode abrir novas oportunidades para quem vê no esporte um caminho de formação e transformação social.
3: Eu fico muito feliz de ter saído de Ceilândia aqui em Brasília, ter ganhado a vida através do esporte, que eu e todos os outros atletas teremos a oportunidade de poder nos capacitar, nos graduar e contribuir também para que o nosso país seja o país do esporte. Quando a gente alinha o esporte, a educação, transformando em cultura dentro do país, a gente constrói ótimos cidadãos, olhando principalmente para a pessoa em si e não para um detalhe.
2: A proposta foi aprovada pelo Senado em junho, com voto favorável da senadora Leila Barros, do PDT do Distrito Federal. Ela defendeu a formação esportiva como instrumento de cidadania.
4: O esporte, ele é mais do que formar atletas. Nós temos aqui uma nata de grandes atletas e para-atletas que representam com muito amor a nossa pátria. Mas, para além disso, a promoção da cidadania. Nós sabemos o que o esporte fez às nossas vidas, o quanto o esporte é um braço na saúde, na segurança pública, na educação. Um dos maiores legados que eu trago para a política é o seguinte: na política, infelizmente, a gente não ama todos, como na vida a gente não ama todos, mas eu aprendi no esporte que o meu era coletivo, a gente tem que se respeitar.
2: Segundo o Ministério da Educação, a previsão é que a universidade comece as aulas em 2027.
16: Edição de Paula Groba e trabalhos técnicos de Eliseu Caires. O Jornal do Senado fica por aqui. Acompanhe agora as notícias da Câmara dos Deputados. Boa noite.
19: Boa noite e até amanhã.
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24: Câmara aprova a criação de Programa Nacional de Combate ao Câncer.
25: Comissão rejeita substituição do dinheiro em espécie por moeda digital.
24: Deputados garantem ressarcimento de violência doméstica pelo agressor.
25: Boa noite. Já está no Senado o projeto aprovado pelas comissões da Câmara que determina o ressarcimento pelo agressor de despesas provocadas por violência doméstica. A repórter Maria Neves tem os detalhes sobre a questão.
26: A Comissão de Constituição e Justiça da Câmara dos Deputados aprovou o projeto que obriga companheiro agressor a ressarcir sozinho os danos causados à mulher vítima de violência doméstica, com a sua parte da divisão dos bens. O objetivo da medida é preservar o patrimônio da mulher. De acordo com o autor da proposta, deputado Jonas Donizete, do PSB de São Paulo, há casos em que agressores condenados pela justiça propõem pagar o ressarcimento dos danos causados à mulher com o patrimônio comum do casal.
27: A aprovação desse projeto é muito importante porque a mulher vítima de violência já é um sofrimento muito grande, sofrimento físico, sofrimento psicológico, e teve uma causa na justiça que a pessoa entrou porque estava tirando o próprio patrimônio dela para fazer aí a reparação da violência. Então, esse nosso projeto, ele deixa claro que toda reparação que tiver financeira vem do patrimônio do agressor, da pessoa que praticou o ato de agressão, porque é um absurdo a vítima pagar para ela mesma.
26: Atualmente, o Código Civil já determina que nos casamentos com regime de comunhão parcial de bens, as obrigações provenientes de atos ilícitos não podem entrar na reparação. Isso significa que o agressor deve pagar sozinho pelos prejuízos causados. A Lei Maria da Penha também já estabelece que o ressarcimento de mulher vítima de violência não poderá trazer prejuízo ao seu patrimônio ou de seus dependentes. Ainda assim, especialistas afirmam ser necessário deixar mais explícito que a vítima não pode contribuir para reparar os prejuízos causados por parceiros violentos. De acordo com Jonas Donizete, a ideia do projeto foi proposta pelo Centro de Estudos Judiciários do Conselho da Justiça Federal. Da Rádio Câmara de Brasília, Maria Neves.
0: Ayrton Faleiro, do PT do Pará, cobra a aprovação urgente do projeto de lei que combate a misoginia. Ele argumenta que o Congresso precisa se sintonizar com o sentimento das ruas e com as demandas urgentes da sociedade antes do encerramento do semestre legislativo.
25: Para ilustrar a necessidade inadiável da aprovação da lei, Ayrton Faleiro cita o caso de uma mulher estrangulada pelo marido, encontrada morta com um filho de um ano mamando em seu peito. O congressista pede à Câmara que supere visões conservadoras e aprove a lei contra a misoginia.
5: Justiça.
0: Adriana Ventura, do Novo de São Paulo, denuncia a suposta parcialidade de órgãos de controle que estariam paralisando investigações criminais envolvendo familiares de autoridades do Poder Executivo para evitar impactos no processo eleitoral.
25: Segundo Adriana Ventura, existe um aparelhamento generalizado envolvendo a Procuradoria da República e as cúpulas dos três poderes, resultando no arquivamento de denúncias. Ela cobra a instalação de comissões parlamentares para investigar a situação e colocar um fim à impunidade.
0: Márcio Gerri, do PC do B, contesta a contratação de uma operação de crédito de R$1,3 bilhão entre o governo do Maranhão e o Banco do Brasil. Ele aponta que a liberação dos recursos em ano eleitoral exige transparência sobre a finalidade e o impacto da nova dívida.
25: Márcio Gerri cita a decisão judicial que chegou a suspender o empréstimo, depois liberado pelo Tribunal de Justiça do Maranhão, sem análise de mérito da ação. O parlamentar pede que o Banco do Brasil não compactue com a transação, a fim de preservar o equilíbrio do jogo democrático no estado.
0: O Tony de Paula, do PSD, critica a atuação de uma promotora do Ministério Público do Rio de Janeiro durante um evento da Associação dos Conselheiros Tutelares do Estado. Ele acredita que a representante do MP desrespeitou a organização ao contestar uma apresentação musical que fazia referência a Deus.
25: O Tony de Paula argumenta que houve intolerância contra as manifestações religiosas. O parlamentar também presta apoio à direção da entidade organizadora e critica a relação entre o Ministério Público e os conselhos tutelares.
5: Segurança Pública.
0: Coronel Crisóstomo, do PR de Rondônia, comemora a criação de uma comissão especial para analisar a proposta que reduz a maioridade penal para 16 anos em casos de crimes graves e hediondos. Na avaliação do legislador, a proposta atende o anseio de 80% da população brasileira.
25: Coronel Crisóstomo defende a redução da maioridade penal por acreditar que a medida vai interromper o aliciamento de menores por facções criminosas. O deputado lembra que, para infrações mais leves, continua valendo o Estatuto da Criança e do Adolescente.
5: Saúde.
0: Os deputados aprovaram a criação de um programa para combate ao câncer. A repórter Paula Bittar acompanhou a votação.
7: A Comissão de Constituição e Justiça da Câmara aprovou uma proposta que prevê a criação do Programa Nacional de Combate ao Câncer e de Assistência a Portadores. A medida busca ampliar a prevenção, o diagnóstico e o tratamento da doença no país. O programa será executado pelo Ministério da Saúde. Entre as prioridades estão realizar campanhas educativas, fazer exames para detecção precoce da doença e ampliar a oferta de tratamento de alta complexidade em todas as regiões do país, com o objetivo de reduzir as desigualdades no acesso aos serviços de saúde. O texto também prevê apoio do poder público à pesquisa científica e à inovação tecnológica voltadas à prevenção, ao controle e ao tratamento do câncer. O relator do projeto, o deputado Átila Lira, do PP do Piauí, considerou a medida conveniente e oportuna.
11: Recursos nós temos leis orçamentárias
6: pela obrigatoriedade com gastos de saúde, e com um programa como esse, eu não tenho dúvida que nós vamos ter mais recursos tendo destinado para a gente combater o tratamento e também a prevenção e dar mais estrutura aos nossos hospitais e também às nossas pesquisas, para que a gente possa ter mais vacinas, mais drogas e mais estruturas, máquinas e inovações na área do combate ao câncer.
7: A proposta que cria o Programa Nacional de Combate ao Câncer e de Assistência a Portadores já pode seguir direto para o Senado, a menos que haja recurso para votação antes pelo plenário da Câmara. Na Rádio Câmara de Brasília, Paula Bittar.
5: Comissões.
25: Ismael, do PL de Santa Catarina, pede a criação de uma comissão especial para debater projetos em defesa das comunidades terapêuticas. Ele argumenta que o tema merece mais atenção por envolver entidades que acolhem milhares de jovens em tratamento contra a dependência química.
0: Ismael sustenta que a comissão deve aprimorar a legislação, regulamentar o funcionamento e garantir padrões de qualidade, fiscalização e financiamento das comunidades terapêuticas. Ele também defende a expansão das parcerias com sistemas públicos de saúde e de assistência social.
25: Osmar Terra, do PL do Rio Grande do Sul, condena a autorização de plantio e uso de maconha para fins medicinais no Brasil. Segundo o parlamentar, as autoridades responsáveis pela decisão usurparam a competência do Congresso para legislar em nome do povo sobre o tema.
0: Segundo Osmar Terra, a substância agrava surtos e está associada, em sua avaliação, à maioria das interdições de jovens no país, além de contribuir para o aumento de acidentes fatais no trânsito gaúcho. Ele pede ao Congresso que anule as decisões da Justiça e de órgãos reguladores sobre o tema.
5: Direitos Humanos.
25: Luiz Lima, do Novo do Rio de Janeiro, alerta para o crescimento de mais de 90% no número de moradores de rua no Brasil desde 2022, segundo dados do Cadastro Único. O deputado responsabiliza o governo federal, afirmando que a situação reflete a queda no poder de compra da população.
0: Luiz Lima questiona as explicações apresentadas pelo Ministério do Desenvolvimento e Assistência Social, Família e Combate à Fome, que aponta o desemprego entre as causas do problema, enquanto o próprio Executivo Federal afirma que a taxa de desocupação caiu.
25: Ranieri Paulino, do Republicanos da Paraíba, pede a sanção do projeto que cria a Semana Nacional da Ética e da Cidadania. Segundo o deputado, que é autor da proposta, a iniciativa busca estimular a reflexão sobre respeito e tolerância em contraposição aos discursos de ódio.
0: Ranieri Paulino afirma que o projeto aprovado pelo Congresso incentiva o diálogo em escolas, universidades e órgãos públicos na primeira semana de todo mês de maio. Ele acredita que as pautas humanitárias estão acima das diferenças partidárias e devem unir o país em torno de propostas positivas.
25: Patrus Ananias, do PT de Minas Gerais, anuncia o relançamento da Frente Parlamentar em defesa da soberania nacional, orientada pelo fortalecimento do Estado democrático, pela participação social e pela implementação de políticas públicas de inclusão.
0: Coordenador do grupo parlamentar, Patrus Ananias defende que um país forte precisa de investimentos na educação e no SUS, com tributação justa e resistência a pressões políticas externas. O legislador defende ainda a união nacional para proteger as riquezas nacionais e a dignidade dos brasileiros.
5: Consumidor.
25: Comissão rejeita a possibilidade de extinção de dinheiro em espécie. A repórter Silvia Munhato explica a questão.
8: A Comissão de Desenvolvimento Econômico da Câmara dos Deputados aprovou o projeto de lei que proíbe a extinção do papel moeda e a substituição dele por moeda digital. Foi rejeitada a proposta que buscava a extinção gradual. A relatora, deputada Bia Kicis, do PL do Distrito Federal, diz que é importante manter o papel moeda.
10: O papel moeda ainda desempenha função relevante para milhões de brasileiros, especialmente para populações vulneráveis, para cidadãos com limitado acesso a serviços financeiros digitais e para aqueles que habitam em localidades com insuficiente estrutura tecnológica. Ademais, o dinheiro em espécie constitui importante instrumento de liberdade econômica, inclusão financeira e segurança operacional, funcionando como alternativa em situações de falhas tecnológicas, indisponibilidade de sistemas eletrônicos ou interrupções de serviços.
8: A relatora, no entanto, suprimiu o trecho que limitava o acesso do Banco Central aos dados de transações e contas particulares. Outra emenda excluiu a exigência de aprovação do Congresso Nacional, por maioria absoluta, de proposta para extinguir o papel moeda. A proposta que não permite a extinção do dinheiro em espécie ainda será analisada pelas comissões de Finanças e Tributação e de Constituição e Justiça e de Cidadania. Da Rádio Câmara de Brasília, Silvia Minhato.
5: Meio Ambiente.
0: Milton Tato, do PT de São Paulo, coordenador da Frente Ambientalista, critica o esvaziamento do mês do meio ambiente e repudia o retrocesso na pauta ecológica e a aprovação de projetos que enfraquecem a fiscalização, a preservação e o combate ao desmatamento.
25: Milton Tato condena a Câmara por ignorar as 35 propostas de conservação sugeridas pela Frente e ampliar o debate sobre o desenvolvimento sustentável, ameaçando a biodiversidade e distanciando o Brasil das metas globais de enfrentamento da crise climática.
5: Relações

0: Interiores.
1: Tadeu Venere, do PT, do Parlamentares Brasileiros nos Estados Unidos, acusando integrantes da oposição de agir contra os interesses nacionais ao discutir tarifas comerciais. Para o deputado, a postura favorece interesses estrangeiros e prejudica o Brasil.
2: Tadeu Venere acrescenta ainda que integrantes da oposição colocam interesses políticos acima dos interesses nacionais. Na visão do deputado, esse tipo de conduta enfraquece a direita e pode ter consequências políticas e jurídicas.
0: Trabalho.
1: Átila Lins, do PSD do Amazonas, apresentou projeto que cria regras para o auxílio fardamento de policiais militares, bombeiros militares e guardas municipais. O congressista esclarece que a proposta uniformiza e critérios de concessão anual do benefício para evitar disputas judiciais nas corporações.
2: Átila Lins pontua que o texto preserva a autonomia de estados, do Distrito Federal e de municípios na regulamentação das despesas. Ele acrescenta que a proposta prevê pagamento em caso de promoção quando a mudança de função exige novos padrões, insígnias ou peças do uniforme.
0: Transportes.
1: Pompeu de Matos, do PTT do Rio Gajetos, voltados à proteção dos ciclistas. As propostas, segundo ele, preveem a criação de espaços seguros para bicicletas nas rodovias e o planejamento de vias que garantam mais segurança para quem pedala.
2: Pompeu de Matos também propõe aumentar as penas para motoristas que atropelarem ciclistas após dirigir embriagados, participar de rachas, trafegar em alta velocidade ou fugir sem prestar socorro. Ele explica que as medidas buscam reduzir acidentes e preservar vidas.
1: Merlon Solano, do PT, comemora o início das operações de exportação em grande escala pelo porto de Luiz Correia, no litoral do Piauí. Segundo o deputado, o funcionamento do terminal encerra uma longa espera e amplia a capacidade logística do estado para o escoamento da produção.
2: Merlon Solano acredita que o porto deve reduzir os custos de exportação, além de impulsionar a geração de empregos no Piauí. O parlamentar também destaca a participação do governo estadual e da iniciativa privada na viabilização do empreendimento.
0: Economia.
1: Comissão da Câmara aprova a inclusão da Confederação Nacional do Transporte no Conselho Deliberativo do SEBRAE Nacional. Mais informações com Sofia Peçanha.
3: A Comissão de Indústria, Comércio e Serviços aprovou o projeto que inclui a Confederação Nacional do Transporte no Conselho Deliberativo do SEBRAE Nacional. Atualmente, o Conselho conta com representantes da Confederação Nacional da Agricultura, da Confederação Nacional do Comércio e da Confederação Nacional da Indústria. A medida busca incluir o setor de transportes, que, segundo o deputado Gilmar Tato, do PT de São Paulo, autor do projeto, é um elo vital entre as diversas atividades econômicas, facilitando o escoamento da produção agrícola e industrial, além de viabilizar o comércio e serviços. Apenas em março de 2025, o setor de transporte rodoviário de carga atingiu mais de 20 mil novos CNPJs cadastrados como microempreendedores individuais, sendo o setor com o maior número de pequenos negócios criados de acordo com o levantamento realizado pelo SEBRAE, como ressalta o deputado Guilherme Uchoa, relator na comissão.
4: Além disso, a expressiva participação das microempresas nesse setor reforça a necessidade de inclusão da sua representação no Conselho.
3: O projeto busca reconhecer a importância estratégica do setor de transportes, ampliar a pluralidade de vozes no colegiado e permitir que as demandas específicas do setor sejam devidamente debatidas no âmbito da entidade. O Serviço Brasileiro de Apoio às Micro e Pequenas Empresas, mais conhecido como SEBRAE, é uma entidade privada que promove a competitividade e o desenvolvimento sustentável dos empreendimentos de micro e pequenas empresas. Agora, o projeto que inclui e a Confederação Nacional do Transporte no Conselho Deliberativo do SEBRAE Nacional será analisado pela Comissão de Constituição e Justiça. Da Rádio Câmara de Brasília, Sofia Peçanha.
0: Desenvolvimento Regional.
2: Juliana Cardoso, do PT de São Paulo, condena a prestação dos serviços da Sabesp e denuncia que moradores enfrentam falta de água, ausência de coleta de esgoto e cobranças indevidas. Segundo ela, há comunidades que recebem tarifas de esgoto, mesmo sem contar com rede de coleta.
1: Juliana Cardoso cobra explicações da Sabesp, a revisão das cobranças e mais fiscalização dos serviços. A deputada também pede a ampliação do acesso ao saneamento básico, afirmando que vai continuar acompanhando a situação no estado de São Paulo.
2: Ao prestar contas de seu mandato, Ricardo Maia, do MDB da Bahia, declara que viabilizou a inauguração de uma unidade de pronto atendimento em Ribeira de Pombal e a entrega de veículos para o município de Tucano.

0: ano.
1: Ricardo Maia também ressalta que participou de obras de pavimentação, reformas de escolas e unidades básicas de saúde nos municípios de Heliópolis e Fátima. Ele afirma que os investimentos vão ampliar a infraestrutura e melhorar o atendimento público na região.
2: Ao fazer um balanço das entregas do governo federal em Salvador, Lídice da Mata, do PSB da Bahia, destaca avanços nas áreas de mobilidade e cultura. Entre as ações, a deputada cita o início da operação assistida do VLT e a reinauguração do Teatro Castro Alves.
1: De acordo com Lídice da Mata, os investimentos em infraestrutura e transporte público contribuem para a revitalização urbana da capital baiana. A parlamentar menciona ainda a implantação de uma pista de skate de padrão internacional no subúrbio ferroviário de Salvador.
3: Agricultura.
2: Daniel Almeida, do PCdoB, registra o primeiro festival gastronômico do Aipim em Entre Rios, na Bahia. Ele acredita que o evento fortalece a agricultura familiar, valoriza as comunidades quilombolas e incentiva a produção derivada da mandioca.
1: Daniel Almeida também celebra a edição de número 73 da Festa dos Vaqueiros do município de Curaçá. Na opinião do deputado, a tradição, além de movimentar a economia local, contribui para preservar a cultura nordestina.
2: Daniel Trzeciak, do PSDB, comemora a reabertura, depois de 16 anos de espera, do Teatro 7 de Abril, em Pelotas, no Rio Grande do Sul. O congressista lembra que o espaço, de 192 anos, é o quarto mais antigo do Brasil e foi tombado pelo Instituto do Patrimônio Histórico e Artístico Nacional.
1: Daniel Trzeciak critica a demora na entrega do Teatro 7 de Abril à população, mas afirma que a casa será fundamental para fomentar a cultura local, valorizar o passado e impulsionar novos investimentos em Pelotas, sua terra natal, que completa 214 anos neste 7 de julho e em todo o estado.
2: Termina agora o Jornal Câmara dos Deputados, produzido pela Rádio Câmara, com trabalhos técnicos de Everson Urani e apresentação de José Carlos Andrade e Márcio Aquilissardi. Uma boa noite para você.
1: Ótima noite para você. A Voz do Brasil volta amanhã.
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5: 22 horas, 27 minutos.
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1: 22 horas, 43 minutos.
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0: 22:50.
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4: 23 horas e 1 minuto.
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3: 23 horas e 25 minutos.

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0: Vinte e três horas, 48 minutos.
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14: Tem.
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1: Meia-noite e um minuto.
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0: Meia-noite, 42 minutos.
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2: Uma hora, 53 minutos.
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0: Voadir!
1: Uma hora, 57 minutos.
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2: Duas horas.
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0: 2:13.
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4: 2 horas e 19 minutos.

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2: Quatro horas.
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0: 4:10.
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3: 4:35.
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0: 4:41.
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verdadeira obra-prima da música brasileira. Tô falando aqui de Pena Branca e Chavantinho, O Cio da Terra, um clássico lançado lá em 1988. Na interpretação única de Pedro Bento, aliás, Pedro Pena Branca e Chavantinho, a música ganhou uma sonoridade marcante, unindo a viola caipira, a poesia brasileira de um jeito emocionante e inesquecível. É daquelas canções que nos fazem lembrar das nossas raízes, da simplicidade da vida no interior e do valor de quem planta, colhe e alimenta o Brasil. Teve aqui ainda a Taíde e Alexandre, você marcou pra mim, Inquilina de Violeiro, com Breno Reis e Marco Viola, Mundo de Paz com Delei e Dorivan, abrindo a segunda hora aqui do nosso café, nesse início de manhã de quarta-feira. Bom dia, Adão Oliveira, valeu pela mensagem. Alô, José Luiz, bom dia, bom dia. Alô, Margarete, bom dia, bom dia. Tá aqui ligada com a gente também acompanhando. 669-9675-0551. Para você também participar, deixando aqui a sua mensagem nesse início de manhã de quarta-feira, 8 de julho. 18 graus marcando agora na capital do agro.

0: 5:15, bom dia.
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0: Naquele remoto dia de junho, ela havia percorrido toda a avenida, batido a todas as portas e não vendera nada. Desanimada, chegara à última casa, a casa da senhora Withers. Foi convidada a entrar, vendeu cremes e perfumes, num total de mais de $100. Uma enorme compra. Roberta disse que pretendia, com o dinheiro da comissão, comprar uma malha de lã para sua mãe e economizar para pagar o curso de enfermagem. A senhora Withers lhe ofereceu chá e, enquanto o preparava, devagar, deixando-o em infusão em um bule especial, foi lhe dizendo que ela poderia conseguir qualquer coisa que tivesse em mente. Após aquela visita, Roberta recebera prêmios como vendedora distrital e nacional e realizara o seu sonho de ser enfermeira. De volta ao presente, ela perguntou à senhora que cuidava das embalagens por que a senhora Withers comprava produtos se não os usava. Em tom confidencial, ela segredou: Hillary tinha um carinho especial pelos vendedores. Nunca os dispensava. Comprava seus produtos. Também emprestava um ouvido amigo e compartilhava o seu amor e as suas orações. Acreditava que alguém, com um pouco de estímulo, poderia alcançar metas inimagináveis. Depois repassava a outros os produtos. Nem todos, como se vê. Eram tantos que alguns acabavam esquecidos. Quando Roberta chegou ao Congresso e caminhou até a tribuna, olhou todos aqueles especialistas da área da saúde e sentiu tremerem as pernas. Recordou-se então das palavras da senhora Withers e começou dizendo: costuma-se afirmar que o trabalho de enfermagem significa tornar visível o amor. Nesta manhã, aprendi o extraordinário poder do amor silencioso, manifestado em segredo. Um tipo de amor que não é para ser exibido, mas que realiza o bem na vida das outras pessoas. Alguns de nossos mais importantes gestos de amor podem passar despercebidos. Contudo, um dia, eles irão florescer quando seu aroma se desprender. E contou aos colegas a história emocionante da sua benfeitora. Levem sua bagagem pessoal para onde quer que você vá, algumas frases especiais como: seu trabalho foi excelente. Suas palavras me ajudaram. Obrigado por me servir. Senti sua falta. Estou muito feliz por você. Orei por você hoje. Se existem palavras que você gostaria de ouvir, tenha certeza de que elas também servem para encorajar os outros. Pense nisso, mas pense agora. Chegamos assim ao final de mais um Pense Nisso. 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
2: 6:22. 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

Essa das antigas do Gustavo Lima, você se lembra? 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Bom, 6:26 agora, vamos fechar aqui o nosso Café Sertanejo de hoje. Café de volta amanhã, na quinta-feira, às 4 da madruga. Já já tem o Primeira Página Estadual, direto da capital, com toda a nossa equipe de jornalismo. 7 horas tem Primeira Página Local aqui em Sorriso, com a Tâmara Figueiredo e a Beatriz Schiffer. Às 8, eu tô de volta com o Manhã 89. Eu te espero, até lá.

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0: Quarta-feira, 8 de julho de 2026. Resultado positivo também nas exportações de carne de Mato Grosso. O estado voltou a bater recorde com um crescimento de quase 40% no primeiro semestre deste ano. Tribunal de Contas do Estado reforça pedido para que Ministério Público acione justiça e determine a intervenção no Departamento de Água e Esgoto de Várzea Grande. Ministério da Saúde prorroga prazo campanha nacional de vacinação contra HPV para adolescentes e jovens de 15 a 19 anos. E novo programa oferece de graça a mudança da categoria da carteira de motorista para quem quer trabalhar no transporte de cargas e passageiros. A primeira página está no ar a partir de agora.
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0: Excelente manhã para você, ouvinte. Que bom ter você por aqui na nossa companhia. Eu sou Yasmin Oliveira. Vou junto com você até as 8 horas da manhã com muita informação aqui no seu rádio, junto com toda a nossa equipe da Rede de Rádios Centro-América. É bom ter você por aqui em mais um dia que amanhece nublado, com uma pequena, bastante neblina, na verdade, aqui na região metropolitana de Cuiabá. Você que nos ouve em Cáceres, em Sorriso, no Araguaia, também em Rondonópolis, aonde quer que você esteja, é muito bom ter a sua companhia por aqui junto com a gente, tá bom? Vamos juntos para você começar o seu dia muito bem informado aqui na sua Centro América. Hoje, quarta-feira, 8 de julho de 2026, um dia que destaca a valorização do trabalho artesanal, a importância da ciência para o futuro e momentos históricos da música. Você já foi comprar ou já comeu um pão quentinho hoje? Hã? Manhã, né? Quando a gente acorda, a primeira coisa que a gente pensa, vou lá, vou preparar o meu café para sair de casa. E muita gente tem esse hábito, levanta, vai até a padaria, compra um pãozinho para começar bem o dia. Por que que eu tô perguntando isso? Porque hoje é o dia do padeiro, uma homenagem aos profissionais que são fundamentais para a nossa alimentação diária e para o aquecimento da economia local. É um dia para você reconhecer o trabalho de quem começa o dia bem cedo, bem mais cedo que a maioria, para trazer esse cheiro e sabor de pão fresquinho que une famílias ao redor da mesa em todo o Brasil. Os padeiros levantam bem cedinho, viu, gente? Porque tem que assar o pão. Quando você vai ao supermercado ou vai à padaria, bom, já tá assado, imagina a hora que começou a ser preparado, né? Bom, este 8 de julho também é Dia Nacional da Ciência e do Pesquisador Científico, uma data de extrema importância para celebrar a curiosidade e a busca pelo conhecimento. Reconhecer o trabalho de quem se dedica à pesquisa e à inovação é reconhecer o próprio futuro da nossa sociedade. Também celebramos hoje um marco histórico para o rock and roll. Foi em 8 de julho de 1954, né, que é uma música muito conhecida, tocou pela primeira vez, de Elvis Presley, num programa de rádio. Foi uma transmissão que foi histórica, né? Porque foi ali que foi apresentado, no dia 8 de julho de 1954, o rei do rock. Então foi quando ele se apresentou para o mundo em uma música dele que tocou no rádio pela primeira vez. Que esta quarta-feira seja de muita inspiração, de valorização pela ciência e de muita música boa para iluminar o seu dia. Uma excelente quarta-feira para você, ouvinte. Vou falar com a Stephanie Gomes agora para a gente saber como é que o trânsito amanheceu aqui na região metropolitana nesta manhã de quarta-feira. Bem-vinda, Stephanie. Bom dia para você.
2: Bom dia, Yasmin, a todos. Uma ótima quarta-feira para você e para todo mundo que está ligado aqui no Primeira Página. A gente sabe que muitos ouvintes já sintonizam aqui na rádio também para saber como está o trânsito. Por isso, eu vou começar falando da Avenida Beira Rio, na região ali do Grande Terceiro, porque a movimentação não está intensa no momento e o trânsito ele segue tranquilamente por ali. E ainda nessa região próxima ali do Rio Cuiabá, temos a Avenida Engenheiro Quidalguro, onde o trânsito ainda está fluindo bem, sem lentidão. Vamos agora para Várzea Grande, porque na Avenida Couto Magalhães. A movimentação próxima do aeroporto é tranquila, sem congestionamento. Já na Avenida Alzira Santana, próximo da subestação de energia, ainda no município, a movimentação é mais tranquila e o motorista não tem dificuldade ao passar por ali. E para finalizar, toda a região ali próxima do Trevo do Lagarto está com fluxo seguindo normalmente, sem muita lentidão no momento também. Yasmin, eu volto com você aí nos estúdios.
0: Muito obrigada, Stephanie, pelas informações. Olha, a gente falou aqui ainda há pouco, antes da Stephanie entrar no ar aqui, que foi o dia que Elvis Presley se apresentou para o mundo. E a gente falou sobre uma música, você já tá ouvindo tocando aí, ó. That's Alright, foi a música que apresentou o Elvis Presley para o mundo. E quem tocou essa música pela primeira vez em 1954 foi o radialista Duane Phillips. Foi ele o responsável por apresentar o rei do rock com essa música. Pois é, quem diria, hein, gente, que a partir disso nós seríamos o rei do rock. Então, é uma data especial, 8 de julho, para o rock. A gente vai falar também no nosso jornal ainda hoje sobre a nossa programação da Centro-América Easy aqui para você que é de Cuiabá, porque a gente vai ter uma programação especial no dia 12 de julho, lá no Parque das Águas, né? Para quem gosta de rock, já a gente conta para você os detalhes dessa programação. A gente já tem falado aqui também ao longo da nossa programação na Centro-América Easy, mas para você que ainda não ouviu, daqui a pouquinho a gente te conta, tá bom? Seguindo por aqui com o nosso jornal, muito bom, Elvis. Muito obrigada pela participação aqui no Primeira Página, Elvis. 6h40. Olha, gente, a movimentação nos aeroportos de Mato Grosso deve aumentar neste mês de julho. A gente já falou aqui ontem que o motivo é as férias escolares. E aí muitos pais aproveitam esse momento para viajar. Bom, a previsão da Centro-Oeste Airports é receber cerca de 289 mil passageiros, entre embarques, desembarques e conexões, nos 2.231 voos regulares programados. Somente em Cuiabá, a estimativa é que o aeroporto Marechal Rondon registre 234 mil embarques, desembarques e conexões em 1.831 voos previstos. Lá no Nortão de Mato Grosso, o aeroporto de Sinop espera aproximadamente 45 mil passageiros, entre 304 voos. Já no sudeste de Mato Grosso, o aeroporto de Rondonópolis, esse deve receber 4.900 passageiros, entre 52 operações previstas para este período. No extremo norte do estado, lá no aeroporto de Alta Floresta, a movimentação deve ser de 4.600 embarques e também desembarques em 44 voos previstos. Para quem vai viajar nas férias, a orientação é chegar ao aeroporto com antecedência e conferir o horário do voo antes de sair de casa, tá bom? E se você vai viajar e vai levar crianças, também tem informações importantes aqui para você que pretende viajar e levar seus filhos. Viajar com crianças e adolescentes exige atenção à documentação, principalmente neste período de férias. As regras variam de acordo com o destino e com quem está acompanhando o menor. Nas viagens nacionais, crianças menores de 16 anos podem viajar desacompanhadas, desde que tenham autorização por escrito de um dos pais ou responsáveis. Tá? Tem que ser esse documento com firma reconhecida. Se estiverem com familiares até terceiro grau, como avós ou tios, não é necessário autorização, mas é preciso comprovar o parentesco. Já na companhia de outros adultos, como amigos, aí é obrigatória a autorização formal dos responsáveis. Adolescentes a partir de 16 anos podem viajar sozinhos dentro do Brasil, desde que portem documento oficial com foto. Nas viagens internacionais, as exigências são ainda maiores. Quando as crianças forem viajar com os dois pais, pai e mãe, não é necessário autorização, né? Os dois pais. Mas se estiver com apenas um, é preciso apresentar a autorização do outro com firma reconhecida. No caso de viagem sozinha ou com terceiros, é obrigatória a autorização de ambos os pais ou responsável legal. Essa autorização também pode estar incluída no passaporte, para não parecer que você está cometendo um crime, né? Sequestrando uma criança. Então, esses documentos são muito importantes. O juiz da Vara Especializada da Infância e Juventude de Várzea Grande, o Tiago Souza Nogueira de Abreu, ele falou com a gente sobre esse assunto. Vamos ouvir.
3: de hipótese alguma, podem viajar sozinha, desacompanhadas, os menores de 12 anos. O documento que precisa ser apresentado, tanto para as viagens via terrestre de ônibus e via avião nas aéreas, é um documento original com foto, que seria carteira de identidade, ou a certidão de nascimento original, não pode ser cópia. As autorizações para serem preenchidas, elas estão disponíveis no site tanto do Conselho Nacional de Justiça quanto do Tribunal de Justiça. É bom destacar que nesse período de férias escolares, a fiscalização feita tanto pela Polícia Civil quanto pelos agentes da Infância e Juventude e Conselho Tutelar se intensificam.
0: Muito bem, então tá aí as orientações para você que pretende viajar e que vai levar crianças. É importante ficar atento a essas regras para que você consiga fazer uma viagem tranquila. O descumprimento das exigências pode impedir o embarque e gerar dor de cabeça para as famílias. Por isso, como eu disse, a dica é simples: organização e atenção às regras para garantir uma viagem tranquila, tá bom? E hoje é um dia importante também porque o governo federal pode aprovar nesta quarta-feira o aumento da mistura de etanol na gasolina de 30 para 32%. A proposta vai ser analisada pelo Conselho Nacional de Política Energética. Segundo o Ministério de Minas e Energia, a medida tem como objetivo reduzir a importação de gasolina, fortalecer a produção nacional de etanol e diminuir a dependência de combustíveis fósseis. Se for aprovada, a nova mistura passará a ser adotada em todo o país, em data que ainda será definida pelo governo. A expectativa também é que a mudança possa contribuir para reduzir o preço da gasolina nas bombas. Vamos acompanhar para ver se isso de fato vai acontecer. 6h45, antes do intervalo, olha, o celular virou parte da rotina de todo mundo. Você provavelmente não fica sem ele. Para trabalhar, para falar com a família, para resolver suas coisas do cotidiano. Ele serve para pagar contas, como eu disse, trabalhar, resolver problemas do dia a dia. Mas com tanta informação e dados pessoais em um só lugar, que é nesse dispositivo, nesse aparelho, ele também se tornou um alvo cada vez mais valioso para os criminosos. Uma nova ferramenta foi criada e quer dificultar a vida de quem rouba e revende esses dispositivos. A reportagem que você vai ouvir agora é da Clara Lucite explicando para você.
4: Está cada vez mais difícil tirar o olho do celular. Hoje é possível resolver quase tudo por ele. E pelas ruas tem muita gente que gosta dessa facilidade.
5: Informação, busca informação no celular, né? E para pagar conta também, banco, essas coisas na internet, banco. E a preocupação hoje é de você perder o celular, ele aberto, com todos os dados, conta, que a tua conta tá ali, a tua vida hoje praticamente tá ali no celular.
4: E quando o assunto é roubo de celulares, foi criado um Banco Nacional que reúne informações de celulares com registro de furto ou perda. A base junta dados das polícias civis, operadoras de telefonia e outros sistemas de segurança pública, como explica o delegado Mário Roberto Santiago.
6: Atualmente, são mais de 3 milhões de celulares roubados ou furtados. Então, o próprio sistema, ele vai encaminhar uma mensagem informando ao usuário do aparelho de que aquele celular ele possui restrição, orientando esse usuário a procurar uma delegacia e fazer a entrega desse celular. Então ele não precisa se preocupar que não vai ser preso. Ele vai chegar na delegacia, fazer a entrega e nós vamos só perguntar aonde ele comprou, de quem ele comprou, porque isso vai nos ajudar a procurar, a identificar os receptadores.
4: A medida faz parte da nova fase do programa Celular Seguro do governo federal. Com o modo recuperação, o sistema passa a monitorar o número de identificação do aparelho, conhecido como IMEI, como explica a especialista em forense computacional Emily Dias.
7: Quando ele é fabricado, é emitido esse IMEI, é um número de 15 dígitos, onde você consegue identificar qual é aquele aparelho. A gente pode usar a semelhança de um chassi de um veículo. Então, é aquele telefone e ele não é alterado. Cada telefone tem o seu IMEI. Com essa nova tecnologia, né, que é o modo de recuperação, eu bloqueio apenas bancos, e outras informações pessoais. E eu consigo recuperar, fazer a tentativa de uma recuperação, porque o e-mail vai estar tá continuando mandando aquele sinal de tipo, oi, eu tô aqui, entendeu? Ele não some por completo.
4: O número e-mail pode ser encontrado na caixa original do aparelho, na nota fiscal, nas configurações ou ao ligar para o código asterisco Jogo da Velha 06 asterisco. No aplicativo celular seguro, é possível registrar o telefone e cadastrar pessoas de confiança que podem fazer o bloqueio em caso de roubo ou furto. Além de aumentar as chances de recuperar celulares roubados, a proposta também tenta atingir quem alimenta esse mercado ilegal. Quanto mais difícil for vender ou reutilizar um aparelho com restrição, menor tende a ser o interesse dos criminosos nesse tipo de crime. Mesmo com a nova tecnologia, o registro do boletim de ocorrência continua sendo fundamental para as investigações.
6: Por vários motivos. O primeiro deles é para que a polícia tome ciência, que faça o bloqueio desse aparelho e tramite a investigação. Um outro motivo para a investigação e para o planejamento da polícia.
4: Clara Lucite para o Primeira Página.
0: Informações importantes para você que usa o aparelho telefônico. Hora de intervalo, daqui a pouco a gente volta com mais informações para você, ouvinte, aqui do Primeira Página.
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10: 6:50.
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0: De volta com primeira página, excelente manhã para você que está aqui acompanhando o nosso jornal. Eu vou lá para a região de Sorriso agora falar com a Beatriz Schaeffer, porque uma fazenda de Mato Grosso transformou a preservação ambiental em uma oportunidade de negócios com reconhecimento internacional. Essa fazenda está localizada lá em Feliz Natal. A propriedade comercializou créditos de carbono gerados pela conservação de cerca de 4 mil hectares de floresta nativa e mostra que é possível unir sustentabilidade, geração de renda e proteção ambiental. Beatriz Schaeffer, conta mais detalhes para a gente. Bom dia.
1: Bom dia, Yasmin. Um ótimo dia também aos ouvintes. Pois é, a Fazenda J. Cristani, em Feliz Natal, tornou-se referência em economia verde ao comercializar créditos de carbono para uma multinacional francesa, uma das maiores empresas de transporte marítimo do mundo. O projeto, desenvolvido pelos empresários Paulo Cristani, Fernando Maggioni e Vinícius Cristani, possui certificação internacional da Social Carbon. Com aproximadamente 4.679 hectares, cerca de 4 mil hectares de floresta preservada, a propriedade gera em média 40 mil créditos carbono por ano. Parte desses créditos já foi comercializada para a empresa francesa, enquanto o restante está em negociação com uma companhia aérea de Singapura. Além dos ganhos econômicos e também ambientais, esse projeto destinará 10% dos recursos obtidos ao Corpo de Bombeiros Militar de Mato Grosso para fortalecer as ações de prevenção e combate aos incêndios florestais. Diante dos resultados, o grupo também pretende expandir o modelo para uma fazenda localizada em Juara, reforçando o potencial de Mato Grosso como referência na geração de créditos de carbono e negócios sustentáveis voltados ao mercado internacional. Uma iniciativa que pode sim se tornar modelo para todo o estado. Com essas informações me despeço, desejando uma ótima quarta-feira a todos.
0: Muito obrigada, Beatriz. A gente adora noticiar aqui boas iniciativas, ações que podem mudar o dia a dia, principalmente quando estão ligadas a produtos e também ações que são sustentáveis, né? Muito bacana a iniciativa dessa propriedade lá em Feliz Natal e que sirva de exemplo para outras também que consigam se enquadrar aí, se encaixar neste modelo e que possam também gerar lucro, empregos e sustentabilidade. Bom, aproveitando que a Beatriz falou aqui pra gente sobre essa fazenda, quero falar também sobre o número de abates de bovinos aqui em Mato Grosso. Mato Grosso bateu recorde de abates de animais de bovinos, né? No primeiro semestre de 2026, foram mais de 3,5 milhões de cabeças de gado abatidas, o maior volume já registrado para este período. As exportações também atingiram um novo recorde, com mais de 511 mil toneladas embarcadas e receita de quase 2,5 bilhões de dólares. A Ana Eufrásio, ela é analista de bovinocultura de corte do IMEA e ela comenta os principais pontos do recorde, né, alcançado pelo nosso estado.
2: O Mato Grosso ele atingiu aí um abate nunca visto antes para um primeiro semestre de todos esses outros anos que a gente viu aí na série histórica. E um destaque é que a gente teve um aumento no abate de machos, enquanto que a gente teve uma queda no abate de fêmeas. A gente casa aí com o cenário que esse ano tá compensando muito a reposição, então o pessoal tá retendo fêmeas justamente para fazer a recomposição do plantel de fêmeas. E outra coisa, sobretudo, né, que esse ano, por que teve esse recorde? Então teve uma demanda, certo? Então a demanda dos frigoríficos aumentou, sobretudo a demanda externa, para atender a demanda externa, que a China é o nosso principal destino. Então, mais de 50% das nossas exportações foram para a China nesse período.
0: Muito bacana. A gente sabe que a China é nosso principal comprador e esses números comprovam isso mais uma vez. Para os próximos meses, a previsão é de desaceleração nas compras da China, o que pode pressionar os preços da pecuária no terceiro trimestre. Bom, hora de intervalo. Daqui a pouco você de Sorriso e Rondonópolis, você fica com o seu jornal local. E você que é aqui da região metropolitana, você segue comigo, você de Cáceres também, com mais informações por aqui.

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2: 6:58.
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12: Olá, muito bom dia para você que nos acompanha aqui na Centro América FM. São 7:01. Seja muito bem-vindo aqui ao Primeira Página, que está começando na sua 89,3. Agradecendo sempre a sua companhia, desejando a você uma ótima quarta-feira. Hoje, dia 8 de julho de 2026. Eu sou Tamara Figueiredo, ao meu lado está a Beatriz Schaefer e vamos juntas até as 8 horas. Com muita informação aqui no Primeira Página. Bom dia, Beatriz. Uma ótima quarta-feira a você e a todos os ouvintes.
13: Bom dia, Tamara. Muito bom dia, Fabiano Lins, nos trabalhos técnicos aqui conosco. Bom dia especial a você, ouvinte, que nos acompanha de todas as plataformas, seja pelo rádio em casa ou no seu carro, seguindo sua quarta-feira, indo para o trabalho. Você também pode nos acompanhar através dos nossos portais de notícia, baixando o nosso aplicativo e ficando ligado e conectado a tudo que é destaque em Sorriso e região. Uma ótima quarta-feira a todos nós e vamos aos principais destaques do dia.
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12: Sequência de crimes mobiliza forças de segurança e reforça o combate às facções em Sorriso.
13: Nova tecnologia promete dificultar a ação de criminosos que roubam celulares no Brasil.
12: Nova lei garante folga anual para trabalhadores da limpeza urbana em Mato Grosso.
13: E ainda falamos de economia. Mulheres economizam menos e enfrentam maior dificuldade para organizar as finanças. É o que aponta a Serasa.
12: Com expectativa de 30 mil visitantes por dia, a GAF já movimenta setor hoteleiro Hoteleiro e do Turismo em Sorriso.
13: E ainda uma entrevista ao vivo com Tiago Alves, especialista em urbanização e habitação. Ele vai falar sobre o crescimento de Sorriso, os impactos no mercado imobiliário e também os desafios de uma cidade que segue em expansão.
12: Essas e outras notícias a partir de agora, aqui no Primeira Página.
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13: Olá, muito bom dia. São 7:03. A gente começa destacando segurança pública e tudo o que aconteceu nas últimas 24 horas na capital nacional do agronegócio. Um dia depois de um homem escapar de uma tentativa de homicídio no bairro São Domingos, a discussão sobre o avanço da violência e a atuação das facções criminosas volta a ganhar força em Sorriso. Na ocorrência de segunda-feira, a vítima de 23 anos conseguiu fugir após ser salvo de vários disparos e se esconder no telhado de uma casa vizinha.
12: Segundo a polícia, o jovem acredita que foi confundido com um irmão que estaria sendo ameaçado por integrantes de uma facção criminosa. Diante da sequência de crimes registrados nas últimas semanas, o tenente-coronel Inácio de Moraes, do 12º Batalhão da Polícia Militar, fala sobre as ações de combate às facções e ao aumento da violência aqui no município.
2: Nós fomos acionados aí, né, através de 190, onde relataram que havia ocorrido disparos de arma de fogo naquele local. As guarnições policiais imediatamente se locaram lá no local dos fatos, né, lá chegando, posteriormente conseguiram identificar ali a vítima dos disparos ali. Em conversa com essa pessoa, ela relatou que, na verdade, seria outra pessoa o alvo dos atiradores, e ela teria sido confundida com essa pessoa, que seria parente dela. As equipes realizaram diligências no local ali, à procura dos suspeitos, não conseguindo localizá-los. Contudo, foi feito o registro de ocorrência e agora seguem as diligências à procura dos suspeitos. Ela relatou, né, que ela seria integrante de uma facção criminosa e que integrantes de outra facção criminosa estariam aí ameaçando tentar contra a vida dela.
6: Percebeu que nos últimos dias, ao menos 3 homicídios, vítimas tornozeladas. O que o senhor pode dizer do combate a essa criminalidade, principalmente as facções criminosas?
2: Bem, as ações de polícia ostensiva, reserva polícia militar, foram intensificadas, né? Nós contamos hoje aí com reforços aí das equipes do 12º Batalhão de Polícia Militar aqui de Sorriso, e equipes da Força Tática aqui de Sorriso e também da Força Tática de Sinop, bem como com a atuação também do raio, onde nossas equipes aí estão em campo aí, buscando aí reprimir esse tipo de prática.
13: E sobre a tentativa de homicídio que foi registrada na madrugada de segunda-feira no bairro São Domingos, já na noite de ontem a polícia militar prendeu 2 suspeitos e apreendeu um adolescente por participação nesse crime. O caso segue sendo investigado pela Polícia Civil de Sorriso.
12: E o Superior Tribunal de Justiça manteve a decisão que leva Kaique Costa França a julgamento pelo Tribunal do Júri aqui em Sorriso. O presidente da corte, ministro Herman Benjamin, não conheceu o recurso apresentado pela defesa, que tentava reverter a decisão da pronúncia confirmada pelo Tribunal de Justiça de Mato Grosso. Com isso, permanece válida a acusação de tentativa de homicídio qualificado contra um policial militar, além de desobediência e porte ilegal de arma de fogo de uso restrito.
13: A defesa buscava que o STJ analisasse o caso por meio de um agravo em recurso especial, mas o ministro entendeu que houve uma falha processual, já que os argumentos apresentados não contestaram a forma específica todos os pontos que impediram a análise do recurso. Segundo a decisão publicada no dia 11 de junho, a ausência de uma impugnação detalhada impede o avanço do pedido, sem que fosse necessário analisar o mérito das alegações de defesa.
12: O caso aconteceu em julho de 2024, após uma ação da Polícia Militar aqui em Sorriso para localizar suspeitos de envolvimento com um possível plano de homicídio. Segundo a denúncia do Ministério Público, Kaique e outros 3 homens estavam em um veículo monitorado pela polícia e teriam fugido após uma ordem de parada, iniciando uma perseguição com trocas de tiros. Durante o confronto, o policial militar Rodrigo Jardel Polo foi baleado na perna. 2 suspeitos morreram na ação. Kaique foi preso em flagrante e outro investigado segue foragido.
13: A gente segue acompanhando a qualquer desfecho. A Polícia Civil, por meio da DERF, que é a Delegacia Especializada de Roubos e Furtos aqui de Sorriso, prendeu ontem um dos suspeitos de participação em um roubo à residência registrado em maio desse ano aqui em Sorriso. O mandado de prisão temporária e busca e apreensão foi cumprido em Sinop, município vizinho. Durante a operação, os policiais encontraram, além de do apreendido, né, além do rapaz, porções de drogas e também entorpecentes. A gente falou com o delegado Paulo Brambila, que deu mais detalhes.
14: Pois é. Cada vez mais difícil.
12: Pois é, segundo o delegado, a prisão é resultado de uma investigação conduzida pela equipe da DERF, que conseguiu identificar os envolvidos no crime. O suspeito, que já possui antecedentes criminais, vai responder por roubo com restrição da liberdade da vítima, emprego de arma de fogo, concurso de pessoas, extorsão qualificada, lavagem de capitais e organização criminosa.
13: As investigações continuam para localizar demais participantes do assalto e recuperar os bens levados durante a ação criminosa. Conforme a Polícia Civil, a prisão representa um avanço importante na elucidação dos casos. Mas novas diligências ainda serão realizadas para concluir o inquérito. A gente sabe que há muito tempo aqui em Sorriso não registra tipo de ocorrências como essa. A polícia tem trabalhado e a população tem vivido uma sensação de segurança um pouco maior.
12: E olha só, o celular já faz parte da rotina, né? De praticamente todas as pessoas. Serve para pagar contas, trabalhar, tirar foto, né? E até resolver questões aí do nosso dia a dia. Mas com tanta informação e dados pessoais em um só lugar, o aparelho também se tornou alvo cada vez mais valioso para criminosos. Uma nova ferramenta quer dificultar a vida de quem rouba e revende esses dispositivos. A reportagem que você vai ouvir agora é da Clara Lucite.
15: Está cada vez mais difícil tirar o olho do celular. Hoje é possível resolver quase tudo por ele. E pelas ruas tem muita gente que gosta dessa facilidade.
16: Informação, busca informação no celular, né? E para pagar conta também, banco, essas coisas na internet, banco.
17: E a preocupação hoje é de você perder o celular, ele aberto, com todos os dados. Conta, que a tua conta está ali, a tua vida hoje praticamente está ali no celular.
15: E quando o assunto é roubo de celulares, foi criado um banco nacional que reúne informações de celulares com registro de furto ou perda. A base junta dados das polícias civis, operadoras de telefonia e outros sistemas de segurança pública, como explica o delegado Mário Roberto Santiago.
18: Atualmente, são mais de 3 milhões de celulares roubados ou furtados. Então o próprio sistema, ele vai encaminhar uma mensagem informando ao usuário do aparelho de que aquele celular ele possui restrição, orientando esse usuário a procurar uma delegacia e fazer a entrega desse celular. Então ele não precisa se preocupar que não vai ser preso. Ele vai chegar na delegacia, fazer a entrega e nós vamos só perguntar aonde ele comprou, de quem ele comprou. Porque isso vai nos ajudar a procurar, a identificar os receptadores.
15: A medida faz parte da nova fase do programa Celular Seguro do governo federal. Com o modo recuperação, o sistema passa a monitorar o número de identificação do aparelho, conhecido como IMEI, como explica a especialista em forense computacional Emily Dias.
19: Quando ele é fabricado, é emitido esse IMEI, é um número de 15 dígitos, onde você consegue identificar qual é aquele aparelho. A gente pode usar a semelhança de um chassi de um veículo. Então, é aquele telefone e ele não é alterado. Cada telefone tem o seu IMEI. Com essa nova tecnologia, né, que é o modo de recuperação, eu bloqueio apenas bancos e outras informações pessoais. E eu consigo recuperar, fazer a tentativa de uma recuperação, porque o IMEI vai estar continuando mandando aquele sinal de tipo, oi, eu tô aqui, entendeu? Ele não some por completo.
15: O número IMEI pode ser encontrado na caixa original do aparelho, na nota fiscal, nas configurações ou ao ligar para o código asterisco Jogo da Velha 06 asterisco. No aplicativo Celular Seguro, é possível registrar o telefone e cadastrar pessoas de confiança que podem fazer o bloqueio em caso de roubo ou furto. Além de aumentar as chances de recuperar celulares roubados, a proposta também tenta atingir quem alimenta esse mercado ilegal. Quanto mais difícil for vender ou reutilizar um aparelho com restrição, menor tende a ser o interesse dos criminosos nesse tipo de crime. Mesmo com a nova tecnologia, o registro do boletim de ocorrência continua sendo fundamental para as investigações.
18: Por vários motivos. O primeiro deles é para que a polícia tome ciência, que faça o bloqueio desse aparelho, e tramite a investigação. um outro motivo para a investigação e para o planejamento da polícia.
15: Clara Lucite para o Primeira Página.
13: E como a Clara disse, ainda é muito importante que após um roubo, um furto, um boletim de ocorrência seja registrado. Agora a gente fala de assunto local e assunto importante. Um incêndio de grandes proporções atingiu o depósito municipal de entulhos aqui em Sorriso durante a madrugada de domingo. Porém, as chamas foram controladas após o trabalho conjunto do Corpo de Bombeiros, Prefeitura e Defesa Civil, que atuaram para evitar que o fogo avançasse para outras áreas e oferecesse risco à população.
12: E de acordo com o major do Corpo de Bombeiros, Leandro Kunze, né, que é do 5º Batalhão aqui do Corpo de Bombeiros Sorriso, o incêndio já está controlado, mas as equipes seguem em alerta, realizando monitoramento do local por se tratar de uma área com grande quantidade de materiais acumulados que são inflamáveis. A extinção completa dos focos pode levar ainda mais tempo.
20: O incêndio no aterro sanitário hoje está controlado, né? É um incêndio de grandes proporções, ele demora, ele demanda mais tempo de combate, então ele exige um tempo maior. Então, a situação dali ela é recorrente, porém ela é um local de risco. Então esses incêndios eles podem acontecer nesse local de risco de fato. O Corpo de Bombeiros ele vem atuando no aspecto de nos incêndios de maior proporção. Nós íamos lá, fazemos o combate, controle da situação e controlar as situações das adjacências. Somos no local, fazemos o combate às adjacências ali, não deixamos o incêndio propagar para as propriedades rurais, controlamos ele nos passos próximos, e essa é a atuação do Corpo de Bombeiros naquele local ontem. Essa solução tem que ser estudada com as autoridades competentes para isso, né? A gente consegue fazer o combate ao incêndio, tomar as medidas preventivas para proteger as áreas próximas e atuar na função de bombeiro militar.
13: Tá, e durante o domingo, a guarnição esteve no local, trabalhou incessantemente para conter as chamas. Mesmo com o controle dessas chamas, a fumaça continua sendo uma preocupação para moradores de bairros próximos ali ao depósito. A intensidade da fumaça alterou a qualidade do ar e trouxe transtornos para quem mora na região, principalmente durante a madrugada e as primeiras horas do dia.
12: E uma dessas pessoas é a cozinheira Jéssica Pires dos Santos, que relata como a fumaça afetou a rotina dos moradores ali próximos ao local e os cuidados necessários para lidar com o problema dentro de casa. Vamos ouvi-la.
21: É um pouco complicado, porque a gente tem os animais, né? E eu tenho um bebezinho que tem um probleminha de saúde. Mas fazer o quê? Não tem muito o que fazer, né? Porque aqui, na verdade, tá todo mundo gripado, né? Até o meu bebezinho, eu tive que levar ele no UPA, porque ele tá bem gripadinho, né? Aí com essa fumaça, eu nem tiro ele pra fora. Ele fica mais o dia inteiro lá dentro de casa.
13: Tá aí, Jéssica, a gente te entende. Realmente, a umidade do ar, a fumaça atrapalham muito a vida do sorrisense. E através de nota, a Prefeitura informou que equipes da Secretaria de Infraestrutura, Transporte e Saneamento continuam atuando no local, resolvendo material para auxiliar no resfriamento. Embora seja feito o rescaldo ali, toda a situação foi controlada. As causas do incêndio ainda não foram identificadas e deverão ser apuradas. Em caso de emergência, o Corpo de Bombeiros orienta que a população acione imediatamente através do 193.
12: E olha só, os trabalhadores que fazem parte da coleta de resíduos e da limpeza urbana pública de Mato Grosso vão passar a contar aí com um dia de folga garantido em 16 de maio, data em que é celebrado o dia estadual da categoria. O benefício foi instituído pela Lei número 13.476, que foi publicada no Diário Oficial do Estado e altera a legislação em vigor desde 2009 e reforça o reconhecimento ao trabalho desempenhado pelos profissionais que são responsáveis aí pela limpeza das cidades.
13: Inclusive, um grande abraço a todos esses profissionais que já estão na rua desde cedo e que acompanham a Primeira Página. E além dessa folga, a nova legislação cria a solenidade anual, um dia sem lixo, que incentiva, busca homenagear os garis e a promover a conscientização da população sobre a importância da destinação correta dos resíduos sólidos. A proposta também pretende estimular a reflexão sobre a redução da produção de lixo e os impactos ambientais provocados pelo descarte inadequado.
12: Importante, né? Destinar o lixo no local correto. E de autoria do deputado estadual Fabinho Tardim, a lei amplia as ações de valorização da categoria aqui no estado de Mato Grosso e reconhece o papel essencial dos trabalhadores da limpeza urbana, tanto para a saúde pública, para a preservação do meio ambiente e também para a qualidade de vida da população.
13: Então, no dia 16 de maio, nós vamos lembrar desses profissionais com muito carinho e agradecendo a eles todos os dias pelo trabalho prestado à sociedade. São 7 horas e 17 minutos e nós vamos ao nosso primeiro

0: Sobre o real ontem, a moeda norte-americana subiu 0,39% e é vendida a R$ 5,15. O principal índice da Bolsa Paulista fechou em queda. O Ibovespa caiu 0,25%. Nos Estados Unidos, o índice Dow Jones Industrial fechou em queda de 0,25%. E o Nasdaq teve queda de 1,16%.
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6: 7:20.
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0: 7:21, primeira página está de volta, é hora de falar de prestação de serviço, economia e muito mais. No começo dessa semana, a Receita Federal colocou em funcionamento o Receita Atende, que é um novo canal digital criado para centralizar o atendimento a cidadãos e também a empresas. A plataforma passa a substituir inicialmente a maior parte das solicitações que eram encaminhadas para o Fale Conosco, principalmente para esclarecimento de dúvidas e orientações sobre serviços administrados pelo órgão.
13: E a implantação será feita de forma gradual. Nesta primeira etapa, apenas os atendimentos do antigo canal serão migrados, mas a Receita Federal prevê incorporar futuramente também demandas feitas por e-mail e processos digitais. A proposta é reunir diferentes serviços em um único ambiente virtual, permitindo mais organização e o acompanhamento das solicitações pelos contribuintes.
0: O novo sistema deve beneficiar principalmente empresas, escritórios e contabilidade, e além de profissionais da área fiscal e tributária, que vão utilizar com frequência os serviços da Receita Federal. Segundo o órgão, a mudança busca tornar o atendimento mais simples, seguro e eficiente, reduzindo a fragmentação dos canais de comunicação arrecadação e modernizando a relação entre a Receita e os contribuintes.
13: E a gente continua falando de economia porque uma pesquisa da Serasa mostra que as mulheres enfrentam mais dificuldades para montar uma reserva financeira de emergência. Enquanto 32% dos homens dizem ter algum valor guardado para imprevistos, entre as mulheres esse percentual cai para 19%.

0: crédito.
1: O levantamento também revela que apenas 17% das mulheres conseguem pagar todas as contas do mês e ainda fazer alguma economia. Entre os homens, esse índice chega a 29%.
2: A principal preocupação financeira dos brasileiros continua sendo quitar dívidas atrasadas. E segundo a Serasa, as mulheres representam 50,5% dos consumidores inadimplentes no país.
1: Por esse motivo, nós conversamos com a especialista em educação financeira da Serasa, Eduarda de Moraes, que explica que muitas mulheres precisam conciliar o orçamento da casa com o trabalho e, por isso, sobra pouco espaço para o planejamento ao longo prazo. Vamos ouvi-la.
3: A construção de uma reserva de emergência segue sendo um desafio para a maior parte dos brasileiros. Mas uma pesquisa realizada pela Serasa revela que essa dificuldade é ainda maior entre as mulheres. O levantamento foi feito com o Instituto Opinion Box e mostra que 19% das mulheres têm alguma reserva guardada, enquanto entre os homens o número sobe para 31%. Além disso, apenas 17% das mulheres conseguem pagar todas as contas do mês e ainda sobrar dinheiro para guardar, ante quase 30% dos homens. O principal motivo para essa dificuldade é a renda insuficiente para cobrir as despesas. Esse é o obstáculo para 3 em cada 10 mulheres. Esses números também são reflexos do mapa de inadimplência da Serasa, o principal indicador de inadimplência do país, que mostra que as mulheres já são mais da metade dos brasileiros inadimplentes. E a inadimplência entre elas está crescendo mais rápido que entre os homens. Quando o orçamento já está apertado, o primeiro passo para começar uma reserva é simples. Não é preciso um valor grande, é preciso constância. Então, vale escolher uma porcentagem da renda, mesmo que pequena, e separar esse valor assim que o dinheiro cair na conta, antes de gastar com qualquer outra coisa. O importante não é o valor guardado no primeiro mês, é criar um hábito de guardar esse dinheiro.
2: Tá aí, né? Essa é a orientação. Definir um valor fixo para guardar assim que o salário entrar, mesmo que seja pequeno, e transformar esse hábito em um compromisso mensal. Assim, a reserva de emergência pode evitar um endividamento em momentos de imprevisto.
1: Tá aí, assunto sempre importante falar de economia. São 7:25. Mais uma vez, muito bom dia. Obrigada pela sua companhia e audiência aqui no Primeira Página. E você já sabe que está convidado a mandar o seu bom dia, sua opinião, sugestão de pauta, alguma pergunta para o Thiago Alves, nosso entrevistado, logo daqui a alguns minutinhos. Se tem flagrante ou denúncia na sua rua, no seu bairro, manda para cá o 66996750551. Anota aí que eu vou repetir. O nosso contato é o 66996750551.
2: E agora o nosso assunto é sobre o crescimento acelerado aqui do município de Sorriso, que vem se transformando, né, de forma visível aí, o nosso cenário urbano aqui da cidade. A expansão de novos bairros, os investimentos em infraestrutura e a valorização dos imóveis impulsionam um mercado imobiliário em constante movimento, marcado por oportunidades, novos empreendimentos e desafios para o planejamento urbano.
1: E para falar sobre esse cenário, nós recebemos o especialista em urbanização e habitação aqui em Sorriso, Thiago Alves, que é empresário, que fala sobre investimento em imóveis de alto padrão, investimentos e na sua moradia, seu primeiro apartamento, para fazer parte da realidade de uma cidade que cresce acima da média. E para acompanhar esse crescimento, a construção civil também tem crescido. Bom dia, Thiago, seja muito bem-vindo à Primeira Página.
4: Bom dia, Beatriz. Bom dia, Tâmara. Bom dia a todos os ouvintes da TV Centro-América. Obrigado pela oportunidade de poder, nessa manhã de quarta-feira, falarmos um pouco aí do que está acontecendo no mercado imobiliário de Sorriso.
1: Thiago, de que forma o crescimento acelerado de Sorriso tem influenciado a expansão urbana e a formação de novos bairros? A gente já tem percebido isso. É notório andar por Sorriso e perceber a cada momento novos prédios, novos bairros, novas casas, muita habitação e moradia.
4: Muito bom a gente poder frisar aqui que esse crescimento acelerado ele vem de uma forma muito sustentável, de maneira que todos os projetos que estão sendo elaborados em Sorriso, a gente consegue perceber que estão dentro de um master plan em paralelo aí com o poder público, né, não fugindo do que desde o início a cidade teve esse planejamento. Ela vem num crescimento bem compacto, trazendo aí um pouco mais de facilidade para o poder público nas áreas de segurança, educação, nas partes de captação de lixo urbano. Então, todo esse processo com planejamento que iniciou aí desde o início das cidades, ele nesse momento a gente percebe que não só a nossa região, mas o Brasil inteiro, ele visualiza o poder econômico do agronegócio sendo voltado aí para as nossas cidades, aos moldes que várias empresas de todos os cantos do país nesse momento buscam sorriso para fazer investimentos, né? O mercado de um tempo para cá, ele começa a ter uma abertura um pouco diferente, tanto na parte vertical quanto na parte horizontal, ao ponto que começam a ser implantados em Sorriso modelos de moradias que antes eram vistas talvez nem só no Brasil, mas no mundo afora. Então, vários empresários, nesse momento, buscam Sorriso para fazerem aqui os seus investimentos, tendo em vista essa nova mudança, né? A possibilidade aí da verticalização que Sorriso deve passar aí nos próximos anos, a verticalização por parte industrial, né? Até hoje, Sorriso fez muito bem feito aí dentro do campo, né? Nós registramos recordes, através de recordes aí na produção agrícola, e nós chegamos no momento ímpar, né? O momento em que a grande indústria, ela vai chegar aqui na capital do agronegócio. Por quê? Porque nesse momento nós temos aí uma BR em plena duplicação, um aeroporto novo sendo totalmente revitalizado, né? Uma linha férrea chegando quase 1 quilômetro por dia na direção de Sorriso. Então, isso é a parte logística que a grande indústria precisa. E com isso, toda a mobilidade, todo o processo urbano, ele passa por novos investimentos.
2: Tiago, mesmo quem não entende muito do ramo imobiliário, né? É só dar uma volta aí pela cidade e ver que a cidade está crescendo para todos os lados aí, né? Novos bairros, como você falou também, da verticalização, tanto da nossa economia, né? Da nossa agricultura, que reflete também na verticalização aí dos imóveis, né? Do ramo imobiliário. E quais são os principais desafios para garantir que esse crescimento urbano, esse boom, né, que a gente está tendo aqui, seja realmente de forma organizada diante dessa alta demanda aí por moradia e também por serviços e infraestrutura?
4: Olha, Tamara, isso é um ponto crucial, porque a cidade, nesse momento, ela passa por um crescimento em todas as classes econômicas. Sorriso teve aí por alguns anos um represamento por parte de moradias populares, e há uns 2 anos esse trabalho ele vem sendo feito aí pelo poder público, e hoje é visível os canteiros de obras que estão sendo implantados, partindo desde projetos de moradias populares até mesmo, né, o mais alto padrão conhecido aí nacionalmente. Então, acho que a maior dificuldade é justamente fazer essa integração, que a cidade cresça de forma sustentável, mas atendendo todas as áreas. E, quando a gente diz todas as áreas, é extremamente importante a gente perceber que a gente está atendendo aí pessoas com baixo poder econômico, mas também conseguimos colocar aqui produtos compatíveis com a riqueza, com os processos que o agronegócio proporciona nesse momento.
1: Tiago, uma coisa que é muito visível são imóveis de altíssimo padrão. Às vezes a gente se compara a grandes centros urbanos, né, a grandes capitais, e Sorriso não deixa a desejar em nada. Pelo contrário, são imóveis, casas, prédios luxuosos de altíssimo padrão e que têm alguma relação com o agronegócio?
4: Sem dúvidas, Beatriz, isso é um fator bastante importante. O que Sorriso hoje proporciona para as pessoas que vieram no passado, que construíram aí grandes riquezas, de uma maneira que elas não precisam necessariamente ter que fazer somente investimentos fora da cidade, né? O mercado percebeu isso, que essas pessoas estão aqui, elas vieram e ficaram em Sorriso, os filhos estão aqui, nós estamos passando por um período de sucessão. É natural ver as pessoas que chegaram aqui, fizeram a implantação, trabalharam nos processos, melhoraram as suas lavouras, mas que elas ainda estão nas atividades e elas querem continuar em Sorriso. Elas sabem que os acessos que nós temos aqui nos proporcionam estar em qualquer lugar do mundo em um tempo muito rápido, mas elas não querem ter somente aí esse alto padrão como motivo de viagem, elas querem vivenciar isso daqui. Então, Sorriso, pela quantidade de habitantes que tem, quando você faz esse cruzamento com os condomínios de alto padrão que nós temos na cidade, isso está totalmente superior aí à média nacional.
2: Agora, como que é a expansão da infraestrutura aqui da nossa cidade, né, do município, como avenidas, escolas, hospitais, áreas de lazer, interfere também na valorização dos imóveis e terrenos?
4: Olha, a primeira coisa, quando a gente fala de mobilidade urbana, é que ela vem tentando fazer toda a junção em todas as áreas. E a finalidade disso é trazer o quê? Qualidade de vida para as pessoas. Então, planejamento de vias, de fluxo, né? Acessibilidade, ela é extremamente importante. Isso, o Sorriso, ele vem fazendo isso muito bem feito desde a sua criação. E a sequência, né, do que está sendo feito agora, tanto por parte do poder público, quanto também por parte dos empreendedores, né? A gente que trabalha com esse mercado, que desenvolve aí Masterplan, a gente sabe que obrigatoriamente, para mim trazer valor, agregar o máximo de conteúdo possível, para que se tenha uma atração de quem vai de verdade utilizar esses produtos, necessariamente eles têm que ser planejados de uma forma que contemple todos esses pré-requisitos.
1: E agora uma pergunta extra que vai servir também como dica para quem está nos ouvindo. Quais são os cuidados a serem tomados antes da aquisição de um terreno, de um imóvel, de um apartamento? O que que aquele sonho da pessoa, né, de adquirir tem que ser levado em consideração nesse momento, Thiago?
4: Acho que a primeira pesquisa que deve ser feita é sobre a idoneidade, sobre as empresas que estão implantando aqui. Como Sorriso é uma vitrine, né, para o Brasil, várias pessoas costumam buscar Sorriso como uma fonte muito rápido aí de retorno de recursos. Então, os profissionais do mercado imobiliário, que nesse momento fazem um trabalho excelente, a gente percebe que eles estão cada vez mais qualificados. Então, isso por intermédio deles é justamente essa verificação de pessoas que realmente têm condições de entregar aquilo que promete. Então, se certificarem sempre, né, dessa idoneidade, do histórico, documentos. Então, é um produto muito de fácil verificação. Então, o mercado de Sorriso, ele está totalmente apto para fazer essa seletividade.
2: Apesar de todo esse crescimento, né, que a gente percebe aí, o mercado imobiliário de Sorriso ainda tem espaço para crescer nos próximos anos? Quais as regiões e tendências devem ganhar mais destaque?
4: Olha, é uma tendência nacional que as pessoas saem das grandes cidades e estão procurando cidades um pouco menores. E que cidades eles vão procurar nesse momento? Com certeza, cidades que oferecem qualidade de vida, capacidade econômica. E aí, nesse momento, nós temos um privilégio que poucas cidades no Brasil têm. Nós estamos aí há 40 anos registrando números recordes em atividades primárias, né? A gente começa, nesse momento, a processar os produtos que nós fazemos aqui. Então, a gente se baseia em série histórica, né? Sorriso praticamente dobra a sua economia a cada 10 anos. Então, os dados que nós temos hoje certificados são os dados que nós já vivenciamos. Então, essa cadeia, essa projeção, dado que está sendo feito aí em todas as áreas no nosso município, ela melhora bastante a facilidade de interpretação dessas contas.
1: E Sorriso já está sendo visado pelo mundo, né? Sorriso, Lucas do Rio Verde, Nova Mutum, são cidades que estão no entorno da BR-163. E Thiago, o GAF está vindo aí, né? Uma vitrine para expor negócios, negociação, agronegócio, fóruns. E vai ter lugar também para o mercado imobiliário, construção civil. E como vai ser aproveitado esse momento por todos?
4: Olha, o GAF é uma oportunidade ímpar para a capital do agronegócio. Isso é uma possibilidade de uma propaganda que nós, de verdade, temos agora, né, nos próximos dias, que é simplesmente fazermos o quê? Mostrar Sorriso para o mundo, não somente como um simples produtor. O GAF aconteceu ano passado, no Allianz Parque, né, mas no meio de uma cidade, ele reúne ali pessoas do mundo inteiro. Então, nesse momento, a gente começa a praticar aí o turismo agro. De que forma? Eu começo a receber aí pessoas do mundo inteiro para fazerem aqui, discutir o agronegócio no epicentro do agronegócio. Isso é extremamente importante. A gente vai ter pessoas chegando em Sorriso, através desse aeroporto, passando por uma lavoura, chegando dentro de um centro urbano, podendo ver os rios que nós temos e vendo que o agronegócio, ele consegue sincronizar isso de uma forma muito sustentável. E essa propaganda, ela vem pelo GAF, mas a pessoa vem conhecer isso aqui. Não preciso fazer vídeos, ir para uma COP para tentar falar que nós produzimos de forma sustentável. Essas pessoas vão poder, literalmente, né, em loco aqui, ver esse sistema todo, esse ecossistema todo acontecendo. Então, o GAF, sem dúvidas nenhuma, ele é uma oportunidade, uma vitrine que ele abre nesse momento para o mundo, para conhecer de verdade o que se pratica aqui na capital do agronegócio. E a parte de imobiliária, com certeza, várias empresas estarão lá dentro, A nossa empresa estará presente, né, fazendo a demonstração de todos os produtos que nesse momento está sendo desenvolvido para Sorriso. Então, uma oportunidade, sem dúvidas, ímpar para a capital do agronegócio.
2: Obrigada pela sua presença aqui. Nós conversamos com o especialista em urbanização, habitação, Tiago Alves, trazendo riquíssimas informações aqui para a gente de forma brilhante. Obrigada pela presença.
1: Tiago, muito obrigada pela sua participação. A gente vai para mais um intervalo. Daqui a pouquinho a gente volta ainda falando do GAF, que tem movimentado o setor hoteleiro aqui em Sorriso, e a gente traz todos os detalhes já, logo após o intervalo.

0: 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Cotação Agrícola.
1: E Sorriso Soja encerrou com alta no preço. A saca do grão está sendo vendida a R$112,10. Já o valor do milho teve queda e o produto é vendido a R$40,50 a saca. A arroba do algodão registrou queda no preço. A pluma é negociada a R$127,06. O preço da arroba do boi registra alta, sendo comercializada a R$311,25. Esses são dados do IMEA, o Instituto Mato Grossense de Economia Agropecuária.
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0: De volta e com notícias do agronegócio. A soja brasileira segue com forte procura no mercado internacional e as exportações ganharam ainda mais força nesse início de julho. O principal motivo é a alta do dólar, que deixou o produto brasileiro mais competitivo lá fora e estimulou novos negócios.
1: Segundo pesquisadores do Centro de Estudos Avançados em Economia Aplicada, o CPEA, produtores e empresas têm aproveitado um momento favorável para fechar contratos, principalmente voltados à exportação. Com isso, o preço da soja também avança no mercado interno.
0: Mesmo com a menor disponibilidade de espaço nos portos para embarques imediatos, o interesse dos compradores continua elevado. A demanda internacional está mais aquecida e já há negociações para embarques previstos para novembro.
1: Esse movimento é considerado antecipado pelos especialistas. Na safra passada, contratos com esse prazo só começaram a ganhar força em agosto. Nesse ano, o ritmo mais acelerado reforça a confiança do mercado na soja brasileira e também nas perspectivas positivas para as exportações ao longo da safra. E que seja, sim, uma safra abençoada e a gente torce por mais recordes.
0: E a gente falava há pouco aqui sobre o GAF. A organização do GAF já liberou a venda de ingressos para o fórum do evento, que acontece de 23 a 26 de julho, com painéis sobre inovação, economia e os principais desafios do agronegócio.
1: E para você que tem dúvidas, se atente às informações. Para participar dos debates, há duas opções de ingresso. O passe para um dia custa o valor de R$750. Já o acesso completo aos 3 dias de programação custa R$1.500. As vagas são limitadas.
0: Já para a feira de negócios, área de exposição, praça de alimentação, arena da Pier e os shows com Luan Santana, Wesley Safadão, Natan, Zinho, né? E o Murilo Huff terão entrada gratuita. Mas nesse caso, também é preciso fazer o credenciamento antecipado no site oficial do evento.
1: Lembrando que a etapa PBR nacional e internacional com todos os atletas do mundo. Luiz Felipe Nastari, que é o diretor da Datagro, responsável pela organização do evento, explica que para garantir o credenciamento gratuito ou para comprar os ingressos do fórum, o acesso deve ser feito pelo site oficial do GAF Sorriso. Vamos ouvir as informações.
2: O GAF Sorriso, evento que acontece entre os dias 23 e 26 de julho no Parque Tecnológico, que tem entrada franca para a feira de negócios e exclusivamente para o fórum, que é onde a gente recebe os principais palestrantes brasileiros e internacionais para debater estratégias sobre o futuro do agro, tem entrada paga a partir de R$750 por dia. O pacote para os 4 dias fica em R$1.500 e tem desconto para as pessoas que quiserem acessar esse espaço exclusivamente. Todo o acesso ao evento, exceto o fórum, é gratuito, onde vocês vão poder ir na praça de alimentação, acessar os estandes, o conteúdo que vai ser compartilhado durante as apresentações nos estandes dos parceiros e também no palco Sementes, que vai ter muito conteúdo com palestras, exposições artísticas e muito negócio para ser feito ao longo desses 4 dias. Então fiquem conectados através das nossas plataformas digitais, no Instagram, GAF com 4 Fs, Sorriso, e no site com todas as informações da programação e formas de acessar e fazer as inscrições. Lembrando que apesar das inscrições serem gratuitas, vocês precisam se cadastrar pelo site para poder garantir as credenciais. Fiquem conectados. Um abraço, até breve.
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1: Nessa quarta-feira, a mínima registrada foi de 17 graus e a máxima pode chegar a 33 graus. Nesse momento, manhã ensolarada, 21 graus na capital nacional do agronegócio, sem possibilidade de chuva e ainda um friozinho agradável.
0: E a hora da nossa coluna Vida em Equilíbrio. A eliminação da seleção brasileira na Copa do Mundo deixou muita gente triste e frustrada, mas também nos faz refletir sobre como lidamos com os nossos resultados e as nossas frustrações diárias.
1: A Iracema Irigaray traz agora sobre uma reflexão sobre a importância de aprender com as nossas derrotas e como não deixar que um momento ruim defina a nossa identidade. E olha que a gente está falando também da Copa, viu? Bom dia, Iracema.
4: Bom dia, ouvinte. Como é que você está? Pois é, domingo passado, milhões de brasileiros terminaram o dia com um sentimento muito forte. A frustração, não foi? A eliminação da nossa seleção da Copa do Mundo deixou muita gente triste, irritada e até desanimada. E isso me fez pensar em uma pergunta. Por que a derrota dói tanto? Talvez porque toda derrota leva embora uma expectativa. A gente não perde apenas um jogo, perde a imagem da vitória que já tinha construído dentro da nossa cabeça. Isso não acontece só no futebol. Acontece quando um concurso não dá certo, quando uma promoção não chega, quando um relacionamento termina, quando um projeto em que você acreditava não sai como planejou. A frustração faz parte da vida. Ela não é um sinal de fraqueza. Ela é um sinal de que aquilo era importante para você. E o problema, ouvinte, não é sentir a frustração. O problema é quando transformamos em um resultado como identidade. Por exemplo, eu perdi é diferente de eu sou um perdedor. Percebe a diferença? Eu fracassei, eu sou um fracasso. E essa diferença, ouvinte, muda tudo. Pessoas emocionalmente maduras não são aquelas que nunca se frustram. São aquelas que conseguem aprender com a frustração sem perder a esperança. Pense uma criança aprendendo a andar. Ela cai dezenas de vezes, mas não conclui que nasceu para ficar no chão. Ela simplesmente tenta mais uma vez. Às vezes, nós adultos nos tornamos muito mais duros conosco do que uma criança seria. Por isso, quando a vida não sair como você esperava, experimente fazer 3 perguntas. A primeira, o que essa experiência está tentando me ensinar? Essa pergunta, ouvinte, é uma pergunta de ouro. O que eu posso aprender com isso? É uma pergunta que a gente pode fazer em todos os cenários da vida. A segunda, o que ainda está sob o meu controle? As pessoas focam muito no que elas não têm controle e aí sofrem mais ainda. E a terceira, qual é o menor passo que eu posso dar a partir de agora? E por que o menor, ouvinte? Porque às vezes as pessoas tentam fazer coisas grandiosas e paralisam. Então comece, qual é o menor passo que eu posso dar a partir de agora? Porque nem sempre, ouvinte, a gente pode escolher o resultado, mas sempre podemos escolher o que fazer com ele, como nos sentir. Assim como no esporte, o apito final encerra a partida. Na vida, a maioria das derrotas não é o fim da história, é apenas o fim de um capítulo. E sempre se perguntar, esse capítulo me ensinou o quê? Foi uma oportunidade de eu aprender o quê? Faz sentido para você, ouvinte? Fique bem. Eu sou Iracema Irigaray, da coluna Vida em Equilíbrio, para Primeira Página.
0: E foi discutido ontem em um evento no Tribunal Regional Eleitoral o combate às fake news.
1: E a gente fala sobre esse assunto já já, logo após o intervalo. Um minutinho só.

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1: A gente fala agora sobre eleições. Foi discutido ontem em um evento no TRE, o Tribunal Regional Eleitoral, o combate às fake news e ao discurso de ódio na internet durante a campanha política para as próximas eleições.
2: No encontro, o TRE apresentou uma nova arma contra os crimes digitais. A nova ferramenta é chamada de Gaia e é uma plataforma digital integrada, como explica o pesquisador da UFRG, doutor Eliomar Araújo de Lima. Vamos ouvi-lo.
3: A Gaia é uma ferramenta, né, que faz uso de múltiplas inteligências artificiais para poder detectar se há naquele texto publicado ou naquele vídeo ou imagem que é distribuído, se há algum tipo de deepfake, se há algum tipo de inveracidade. Ou seja, se tem ali algum elemento de inverdade.
1: E a ferramenta foi desenvolvida pelo Instituto de Informática da Universidade Federal de Goiás. O projeto piloto foi testado nas últimas eleições municipais em Goiânia. Agora a plataforma está disponível para o Poder Judiciário de todos os estados.
2: Segundo o secretário de Tecnologia da Informação do TRE, durante o treinamento, os servidores puderam esclarecer todas as dúvidas.
4: Essa ferramenta, ela vai estar disponibilizada para os gabinetes dos juízes auxiliares da propaganda e dos juízes membros, de modo que eles possam fazer a inclusão de notícias, de textos, áudios, vídeos na ferramenta. E essa ferramenta, ela faz uma busca nas bases de dados já pré-treinadas com inteligência artificial. Ela pode variar, mas em geral, ela em torno de 1 minuto, 2 minutos, ela já consegue fazer essa análise, algumas até em questão de segundos.
1: A juíza Glenda Borges, do Gabinete de Propaganda Eleitoral do TRE, explica que para quem acompanha diretamente a propaganda eleitoral e fiscaliza o cumprimento da legislação, a nova ferramenta vai contribuir significativamente para as decisões judiciais.
5: O nosso trabalho está diretamente ligado à verdade, tá? Né? O eleitor, ele é livre para escolher, mas ele tem que estar amparado na verdade. Então, isso vai ajudar, porque recebendo denúncias, a gente vai saber, eles vão informar se aquilo é fruto de manipulação, se não é verdade, e aí quando a gente for julgar, a gente já tem esse amparo, né?
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2: Bom dia, Flávio Santos, com os principais destaques do esporte no estado e também no Brasil.
7: Olá, muito bom dia para você, sempre ligado aqui no Primeira Página, na Centro América FM, muito bom dia. Copa do Mundo 2026, oitavas de final, ontem dois jogos encerraram esta fase, com Argentina de virada, 3-2 no Egito, um jogaço com 5 gols, né? Mais uma excelente participação de Lionel Messi pela Argentina, de virada essa grande vitória e a Argentina avança para as quartas de final. A Suíça empatou com a Colômbia, 0-0 tempo normal, 0-0 na prorrogação e nos pênaltis a Suíça foi mais competente, 4-3 e a Suíça avança para as quartas de final. Vamos aos jogos então das quartas? Amanhã, quinta-feira, França e Marrocos, às 16h. Esse jogo ao vivo na TV Centro-América. Na sexta-feira, às 15h, tem Espanha e Bélgica, também ao vivo na TV Centro-América. No sábado, 2 jogos. 17h, Noruega e Inglaterra. E no sábado, às 21h, Argentina e Suíça. Lembrando que hoje não tem jogo da Copa do Mundo, né? Muita gente já com saudade, né? Batendo aí aquela vontade de assistir os jogos, mas hoje folga para todo mundo. Amanhã, sim, tem quartas de final. Bom dia para você e até amanhã.
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1: E a gente segue falando de esporte, porque o handball de Sorriso volta a ganhar destaque internacional. As irmãs gêmeas Ana Clara Marques Veloso e Maria Eduarda Marques Veloso, de 8 anos de idade, foram convocadas para defender a seleção brasileira infantil de handball feminina. Elas que começaram, né, aos 8 anos.
2: As gêmeas que nos orgulham, formadas nas categorias de base da Associação Sorriso de Handball, as duas atletas vão participar dos treinamentos nos dias 25 e 26 de julho em São Paulo. Na sequência, elas disputam o Campeonato Sul-Centro-Americano entre os dias 28 de julho e 1º de agosto em Assunção, no Paraguai. As gêmeas falaram como foi receber a notícia da convocação e a chance de vestir a camisa da seleção brasileira. Vamos ouvi-las.
6: Meu nome é Maria Eduarda e fiquei sem acreditar. A primeira coisa que pensei foi na minha mãe e na minha família em Sorriso. Não esperava ser convocada, mas quando soube, fiquei muito feliz e me sinto pronta e preparada para representar o Brasil. Quero agradecer especialmente meus treinadores, Jordan e Thelma, por tudo que eles fazem por mim. E também não poderia deixar de agradecer a Prefeitura de Sorriso e a Secretaria de Esporte por todo esse suporte que estão nos dando. Meu nome é Ana Clara. Eu fiquei muito feliz, né? Porque eu treino pra isso, pra mim alcançar objetivos maiores. Quer chegar na seleção brasileira. Eu também não imaginava que iria para a seleção, por mais que eu treine muito. Foi um sentimento de realização e eu me sinto preparada para vestir a camisa do Brasil. E quero agradecer meus treinadores Jordan e Thelma, são eles que nos ensinaram e continuam nos ensinando. Não poderia deixar de citar a Prefeitura de Sorriso e a Secretaria de Esportes por todo o apoio e o suporte. Muito obrigada.
1: Tá aí, né? A convocação para defender o Brasil marca mais um passo na carreira das duas jogadoras e também reforça o trabalho desenvolvido nas categorias de base aqui no município. Para o técnico Jordane de Jesus Santos, a convocação é fruto de anos de dedicação, disciplina e evolução das atletas, além de mostrar que Sorriso tem formado jogadoras preparadas para competir em alto nível.
8: Nós temos um trabalho aqui na cidade de Sorriso há mais de 20 anos, bem consolidado, tanto no masculino como no feminino. Essa convocação vem somar, entre outras que já tivemos, com outras meninas de outra geração, inclusive as primas de Maria e Ana, Isabela e Isadora, que são, têm outra geração e já estão num patamar mais elevado, jogando mais profissionalmente já em São Paulo e também fazendo parte das seleções de base juvenil, sub-18, por exemplo, entre outras que já tiveram oportunidade de participar do Sul-Americano para o nosso esporte. Isso vem enriquecer ainda muito mais e dar oportunidade para que outras crianças sonhem com isso também. Talvez nós sejamos uma cidade com mais trabalho desenvolvido no estado, Mato Grosso, na região centro-oeste, e jogando aí, despontando como uma também no país. Então, para nós é muito importante essa convocação e vem presentear as meninas pelo trabalho desenvolvido, né, pelo esforço, e a nós do handball, que nos dá o caminho que realmente, ou a percepção de que está sendo bem feito.
2: Agora a expectativa é que as atletas desempenhem uma boa campanha na seleção brasileira nessa competição internacional. Parabéns às gêmeas e ao treinador e a toda a equipe sorrisense. E é claro, parabéns também à família, porque a educação vem de berço e o esporte abre portas para o mundo. Parabéns, meninas.
1: Parabéns a todas as equipes aí esportivas aqui do Sorriso. E o Primeira Página vai ficando por aqui. Você confere mais informações ao longo da nossa programação e também pode acessar o site Primeira Página e ficar bem informado.
2: Pontualmente 8 horas da manhã, agradecendo a sua companhia e audiência nessa quarta-feira. Nós temos um encontro marcado amanhã a partir das 7, aqui no Primeira Página. Um grande abraço, fiquem todos com Deus e até amanhã.
1: Um abraço, fiquem com Deus, até amanhã.

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9: Bom dia, fãs. 8:05, manhã de quarta-feira. Meio a semana, 8 de julho de 2026. Estou chegando para mais uma Manhã 89. Por aqui, como sempre, Fabiano Lins, na sua companhia. Estou desde mais cedo e vou ficar com você até às 10 da manhã, com a primeira parte do Manhã 89. Nessa manhã, já de céu ensolarado, 21 graus marcando na capital do agro. Muita música boa, sua participação, tem prêmios. Tem a nossa mensagem do dia. Chegamos ao meio da semana e talvez você esteja correndo tanto que esqueceu de apreciar o caminho. Nem tudo precisa acontecer hoje. Nem toda resposta chega na hora que queremos. Às vezes Deus nos ensina que diminuir o passo não é desistir, é confiar. Respire, olhe para o céu, agradeça pela vida. E lembre-se, quem vive apenas com pressa acaba perdendo os pequenos milagres de cada dia. Desacelere o coração, confie no tempo de Deus e siga em frente, porque ele nunca se atrasa. Tenha uma quarta-feira de paz, equilíbrio e esperança. Essa foi a nossa mensagem do dia.
10: Marinho.

Olha essa aí, Safadão com o Rei Vaqueiro, Displicente 8:17. Fechou a nossa primeira sequência de hoje. Ah, rolou aqui ainda o Cleber e Cauã, Mil Adjetivos, Mala Pronta com Hugo Pena e Gabriel, Desacelere Esse Passo com Cleiton e Romário. Foi a nossa primeira de hoje aqui no programa. Bom dia aqui pro meu charazito Fábio Gassen. Alô, alô, Fábio. Tudo certo? Alô, Valdineia, bom dia pra você, o Mikael Richard com a gente, a Marina Corneal, tudo bem, Marina? Bom dia, e a Hillary, tudo certo? Tá aí com você? Bom dia pra Margarete no Jardim América, bom dia aqui também pra Tainara, a Rosineide, a Neia, a Xaviera, a Cleonice, a Gilsonita, a Deise, o José Luiz, o Marcinho, o Mike Sandes, a Rosane, o Marlon Binotti, família Binotti, a Marta de Souza também, a Lídia, a Marlon.

0: viola tivesse trilha sonora, qual seria? 669-9675-0551 para você participar. O ganhador deverá apresentar um documento oficial com foto e retirar o prêmio diretamente lá no recanto da viola, tá? Você pode ir diretamente lá, você com acompanhante, caso você venha ser sorteado no final da próxima hora. Já tem um banner rolando já aqui no status do nosso WhatsApp com toda a dinâmica para você participar.
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0: 8:20.
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0: Na capital do agro, céu ensolarado, a temperatura agora é de 22 graus.
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0: Centro América, rádio que só tem fã, tem músicas que conseguem eternizar uma história de amor, né? Marisa Monte com Depois, essa lá de 2011, que em 2012 emocionou o Brasil inteiro ao se tornar o tema romântico de Nina e Jorginho na inesquecível novela A Avenida Brasil. É uma canção delicada, emocionante, daquela que toca no fundo do coração. Tem algumas canções que não embalam apenas uma novela, elas passam a fazer parte da história de quem as ouviu.
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Senhora da Raiva. Muita gente fala o que não sente, decide o que não queria e machuca quem ainda ama, né? Por isso, às vezes, o melhor é respirar, esperar a poeira baixar. Porque tem palavra dita no calor do momento que o coração demora pra consertar, né? Henrique e Juliano, na Hora da Raiva, fechando aqui a nossa sequência, 8h32. Felipe Rodrigo, Ignora. Marisa Monte, depois. Trilha sonora da novela Avenida Brasil, pra gente matar saudades. Deixa eu dar um bom dia aqui pra alguns fãs já participando: o Wellington, a Maiane, a Giovana Maria, a Keila Lima no Industrial, Cristiane Alves, a Juliane Savales, a Valdirene no Rota do Sol, a Maria Kelviani, o Gilmar Augusto, o Maurício Vieira, a Evelyn Araújo, bom dia pro Pedro Henrique, a Ana Lúcia, bom dia aqui também pra Ediane Faganelli, bom dia pra Hillary, tudo certo, Hillary? Bom dia, bom dia. 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
1: Olá, bom dia Fabiano Lins, bom dia aos ouvintes do Centro América News. O estado de Mato Grosso encerrou o mês de junho com um crescimento de 7,61% no número de consumidores inadimplentes, em comparação com o mesmo período do ano passado. Os dados fazem parte do levantamento SPC Brasil e da Câmara de Dirigentes Lojistas e apontam ainda que 48,34%, ou seja, quase metade da população adulta, o que equivale a 1,5 milhão de mato-grossenses, acumula restrições de crédito e dívidas de alto valor. O índice de consumidores com restrições no crédito ficou acima da média no Centro-Oeste, que é de 6,89%, e também superou a média nacional de 7,55%. Na comparação mensal, houve uma pequena redução de 0,10% entre maio e junho. O número de dívidas em atraso registrou um aumento de 12,84% em relação a junho de 2025, superando a média do Centro-Oeste, que foi de 12,69%, mas ficando abaixo da média nacional, que foi de 13,32%. Outras notícias você acompanha a qualquer momento com mais um Centro América News.
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1: E aí, quer ser minha namorada? Ferrugem, minha namorada, 8h48. Pra fechar aqui a nossa sequência, você tá sabendo que tá rolando sorteio final da próxima hora. Tem almoço especial esperando por você no Recanto da Viola. Vai participar e vai concorrer a um delicioso almoço. Você mais acompanhante por nossa conta, deixando aqui no nosso WhatsApp o nome completo com o telefone e vai responder pra gente. Se o almoço no Recanto da Viola tivesse trilha sonora, qual seria? 669-9675-0551 é a sua participação aqui no WhatsApp da Centro América, o nosso principal canal de interação.

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0: todo o romantismo aqui do Hugo Henrique com a Ana Castela. Processo delicado para fechar a primeira hora aqui do manhã de hoje. Aproveitar e mandar um alusão aqui pro Éder. Na audiência aqui da Centro América, ali na obra de duplicação da BR-163, entre Sorriso e Sinop.
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1: Assim começa um dos maiores clássicos da música sertaneja do país. Lançada em 1990, Almir Sater e Renato Teixeira assinam a composição de Tocando em Frente. A criação da música se deu de forma natural e harmônica, como a própria canção transmite. Almir estava na casa de Renato para um jantar, pegou o violão do filho dele e começou a dedilhar os versos que tão bem conhecemos. Enquanto isso, Renato começou a escrever os primeiros versos. Versos estes que contam na primeira pessoa a decisão deste de andar mais devagar, fazendo paralelo com a vida do boiadeiro no campo, sobretudo passando essa lição de não precisar ter pressa e aproveitar mais a jornada. Ver beleza em todos os momentos é necessário, como Almir canta que é preciso a chuva para florir. Ou seja, os momentos ruins são tão necessários quanto os bons. Mesmo feita pela dupla, a primeira a gravar a faixa foi Maria Bethânia. Sendo uma música que agradou a todos, diversos artistas queriam mais que conhecer as manhas e as manhãs, e sim cantá-la, como Paula Fernandes, Daniel, Ana Carolina, Sérgio Reis, Leonardo, Padre Fábio de Melo e duo Ana Vitória. Com vocês, no sucesso que você não esquece, Tocando em Frente, de Almir Sater e Renato Teixeira.

0: Tocando em Frente foi também trilha sonora das duas versões da telenovela Pantanal, na primeira versão exibida pela Rede Manchete, de 1990, e no remake, produzido pela TV Globo em 2022. A canção também foi premiada na época de seu lançamento como Canção do Ano na categoria Especial e categoria MPB do Prêmio Sharp. Eu sou o Paulo Vaz e essa foi mais uma edição do Sucesso que Você Não Esquece. Até a próxima. Bye, bye.
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5: E aí, vamos de papo de novela, você fica sabendo tudo que rola no capítulo de hoje da novela Coração Acelerado, novela das 7 da Globo, que você acompanha na tela da TV Centro-América no canal 7.1 digital. Capítulo 145 dessa quarta-feira, dia 8 de julho, Janete e Alaurzinho vão comemorar seu amor. Nayane vai se irritar com a harmonia entre Eduarda, Leandro e João Raul e agrado. O Roney vai combinar nos últimos acordos para o Cruzeiro. Nayane vai pedir desculpas a Alaor por tê-lo expulsado da mansão e vai agradecer o apoio que recebeu de Gael. Rosalva e Leocádia não vão aceitar os desaforos de Silá e Ameli e vão se irritar com a patroa. Nayane vai pedir para viajar com Gael para a fazenda. Janete vai decidir comparecer ao jantar organizado por Zilá no grupo Alaor para receber Talita. É o resumo de hoje do capítulo da novela Coração Acelerado, que você acompanha logo mais na tela da TV Centro América.
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5: Muito bom dia para você. É amanhã de quarta-feira, meiamos já a semana. 8 de julho de 2026. Céu ensolarado nessa manhã. 24 graus marcando agora na capital do agro. Aqui Fabiano Lins, nessa segunda hora aqui do Manhã 89. Tá rolando aquele sorteio final dessa hora. Tem almoço especial esperando por você lá no Recanto da Viola. Vai participar deixando o nome completo com o telefone e vai responder pra gente se o almoço do Recanto da Viola tivesse uma trilha sonora, qual seria? 669-9675-0551.

Henrique e Juliano, Amor dos Outros, para fechar aqui a nossa sequência. Essa foi a indicação aqui da Neia, mandando pro esposo Vanderlei lá em Cáceres, acompanhando o nosso programa nessa manhã. Teve aqui ainda o som do Luan Santana, Olho Marrom, o Paulo Vaz contando mais uma história de sucesso que você não esquece, aqui girando a hora. É hora de intervalo. Daqui a pouquinho a gente volta. 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

0: Centro-América, rádio que só tem fã aqui, o Bruno Rosa com o Murilo Ruf. Como parece a voz do Murilo, do Bruno Rosa com o do Gustavo Lima, né? Atriz demais, 9:31. Teve aqui ainda o som do Zé Neto com o Cristiano, Cadeira Cativa, Bruno Mars com o Talking to the Moon. Foi trilha sonora essa aqui da novela Insensato Coração. Você tá sabendo que final dessa hora tem almoço especial pra você, tá? Lá no Recanto da Viola, você fã com acompanhante, vai deixar o nome completo com seu telefone e vai responder pra gente. 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Tá liberado pra sua participação. Vamos pro intervalo, aquele intervalo chegando com informação.
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0: Muito bem, tá chegando mais uma edição do Centro América News. A informação é com a Beatriz Schaefer. Bom dia para você.
3: Fabiano Lins, ótimo dia a você, ótimo dia também aos ouvintes da Centro América FM. Quarta-feira, férias escolares, pais e mães responsáveis, crianças em casa. E olha só, com o início desse período, o alerta é para que crianças e adolescentes não entrem nos lagos dos parques municipais aqui do nosso município. Os locais não são próprios para banho, apresentam risco de afogamento e contam com placas de sinalização. A orientação é que os espaços sejam utilizados apenas para caminhadas, piqueniques e outras atividades de lazer nas áreas permitidas. Reforçando, pais e mães responsáveis devem redobrar atenção para evitar qualquer tipo de acidente. E assim que as férias escolares fluam da melhor maneira possível. Eu volto com você com música boa de qualidade aqui na Centro América FM. Fabiano Lins.
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0: 9:33.
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Centro-América, rádio que só tem fã, 9:46, 14 minutos para as 10 da manhã. Samba, axé, casinha para fechar aqui a nossa sequência. Ah, ainda aqui Marisa Monte com seu Jorge para melhorar. Love So Right com Bee Gees, a nossa primeirona. Daqui a pouquinho tá saindo sorteio para você. Já já tem um almoço lá no Recanto da Viola. Você mais acompanhante por nossa conta. 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Manda o telefone, tá? E responde pra gente. 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
5: 9:48, 12 minutos faltando para as 10 da manhã. Vamos dar um pulo lá na Zona Leste. Vou bater um papo com a Vânia. 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

0: você vamos fechar nosso papo de novela. Resumo do que rola no capítulo de hoje da novela Quem Ama Cuida. Essa é a novela das nove da Globo que você acompanha na tela da TV Centro-América no canal 7.1 digital. Capítulo 44 dessa quarta-feira, dia 8 de julho. A Adriana vai se deparar com Pilar ao visitar o túmulo de Arthur. Pilar vai confrontar a Adriana. Bruna vai discutir com Carmita. Bia vai deixar claro a César que não gosta de Pilar. Brigitte vai reclamar de Pilar para Tilde. Fábia vai dizer a Dora que Ulisses mudou muito depois que ganhou a herança de Arthur. Já o Patrick vai se oferecer para ser par de Fábia na dança. Dora vai reconhecer o Toniel ao vê-lo na academia. Ulisses vai perder dinheiro no jogo. Bruna vai pedir emprego para Tiago na joalheria. Adriana vai revelar a Maurício o motivo de ter se distanciado de Pedro. E o Rafael vai contratar Fernando. Fechou nosso papo de novela. De volta amanhã, na quinta-feira, na segunda hora do Manhã 89.
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Before We Go com Luiz Capaldi. 4 minutos aqui para as 10 da manhã. Tá saindo sorteio agora. Um delicioso almoço no Recanto da Viola. O fã mais acompanhante, quem tá se dando bem aqui, é a Camila Anselmo, final do telefone 6329. Atenção então aí a Camila Anselmo. Lindona, parabéns. Você pode ir diretamente lá no Recanto da Viola, tá bom? Apresenta lá seu documento com foto. O prêmio é válido até sexta-feira, tá bom? Você com acompanhante. Vamos lá, fechar aqui essa primeira parte do manhã de hoje. 4 minutos faltando para as 10 da manhã. O Edilson Batata tá chegando já já para dar sequência aqui na programação do Manhã 89 com a segunda parte. Nos falamos amanhã cedinho na madrugada, às 5 da madruga com o Café Sertanejo. Boa quarta-feira para todo mundo e até amanhã. Tchau, tchau.

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14: Muito bem, de volta aqui com Manhã 89. Agora, Fabiano Lins foi descansar a voz e eu assumo a máquina sonora e vamos juntos até as 2 da tarde, tá bom? Te faço companhia até meio-dia com a sequência do Manhã 89. De meio-dia às 2 tem a nossa viagem musical diária, aqueles clássicos do passado, né? É a nossa viagem gostosa, o Flash Hits. Tá, do meio-dia às 2. E seguindo por aqui, 10h04, já convido você para participar comigo. Já manda sua mensagem para cá. Ô, Batata, tô te ouvindo aqui, tô ligado na Centro América. Manda sua mensagem para cá, faz igual nosso amigo Gilmar Alves, lá do Rota do Sol. Bom dia, bom dia. E você também que tá aí trabalhando, tem gente que tá se escondendo. É, sai, sai do balcão, vai trabalhar, rapaz. Bom dia para você também, Tirico Tico. Tamo junto. Vamos nessa. Manhã de quarta-feira, dia 8 de julho, estamos ao vivo, então é óbvio, 2026. Margarida, bom dia. Tá trabalhando aí hoje ou tá mais ou menos, mais ou menos? Margarida tá lá na conveniência. Bom dia também pro meu amigo Antônio Gomes do Bela Vista, Alan Diego, os motoristas de aplicativos, taxistas, motora também do coletivo, né? Todo o pessoal que dá carona pra gente aí, muito obrigado, tá? Um remix de Miles Away, som de Madonna para começar esta hora. Bom dia, Solange Almeida, no Bela Vista. Bom dia, Samara Oliveira,

0: Você me balançou. Thiaguinho aqui na programação da 89. 10 e 15. Nesse bloco a gente ouviu também Ana Carolina com John Legend, Entre Olhares. Essa foi tema de novela, né? E a Madonna com a versão remix de Miles Away. Sua participação também aqui, olha que legal. Fico feliz de saber que você tá aí do outro lado do radinho e deu aquela pausa, falou: pera aí, vou mandar um oi pro Batata. Tô ligado, tô ligado. Manda um oi pro passarinho também. Meu amigo Dago, bom dia, bom dia, bom dia, bom trabalho, meu querido. Bom dia também pro Fábio Gassem, esse só passeia pra um lado e pro outro, né? É que ele leva os passageiros, né, gente? É isso mesmo. Tem a Solange Almeida também por aqui, bom dia, Batata, já estamos montando as marmitas. Opa, que beleza. Bom dia, Letícia Camins, que já mandou um áudio aqui, provavelmente é do Gabrielzinho, já já vou conferir, viu, Letícia? Toda a família Camins, que um abraço. Janderson Bertolucci, a piazada lá na tapeçaria também, atracado, trabalhando, que é uma coisa de louco. Samara Oliveira, Alan Diego, Antônio Gomes, minha amiga Margarida lá da conveniência. Estamos todo mundo junto por aqui, ó. Todo mundo encarando a quarta-feira, dia 8 de julho. E aí? Quarta-feira é dia internacional do sofá mesmo? É dia de... Pra quem namora, é dia de dar uma namoradinha, né? Tá no meio da semana, entre os dois finais de semana, tem a quarta-feira de Internacional do Sofá. Isso dizia os amantes e amados. Mas eu digo o seguinte, hoje pode ser um dia de assistir um filme, né, passarinho? Um futebolzinho, comendo uma picoca. E tá tudo certo. Marcinho Alcântara, bom dia. Meu amigo Catarina, o Arilton Valério, a Hilary Calvani, um beijo pra você, Hilary. Acho que se a Marina estiver por aí, manda um beijo pra ela também, né? E é até bom falar um beijo, Marina, um beijo, Hilary, que daqui a pouquinho o Cid também já participa por aqui, né? Fala, epa! Como assim? Juju, meu amigo Juliano Fromming, também tá ligado na programação mais gostosa do rádio. Manhã Mais Ouvida tá aqui na 89, aqui só tem fã.
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0: 10:18.
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0: Muito bem-vindo na programação Dire Straits Walk of Life. Quem curtiu aqui junto comigo, o Fábio Gassen, também é meu amigo Dago, tá lá na fazenda ligadinho na Centro América. Bom trabalho e obrigado pela companhia. Boa, né? Uma do Dire Straits. Michel Teló, aí a roça vence, teve Imagina Eu, sucessos do momento aqui, o Imagina Eu com o Eduardo Costa. 10h31, hora de ir pro intervalo comercial e ficar bem informado com a nossa equipe de jornalismo, mas antes ainda de ir pro intervalo, tava conferindo aqui porque segue, né? 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
0: 10h32, quem traz informação agora é a nossa jornalista Tamara Figueiredo. Bom dia, Tamara.
2: Olá, bom dia, Batata. Bom dia aos ouvintes do Centro América News. Milhões de brasileiros poderão descobrir nesta quarta-feira se tem dinheiro a receber da Receita Federal, mesmo sem terem entregue a declaração do Imposto de Renda de 2025. O órgão abre a consulta ao primeiro lote especial de restituição automática do Imposto de Renda da Pessoa Física, uma iniciativa piloto que vem sendo chamada de cashback do Imposto de Renda. A novidade marca a estreia de um novo modelo em que o contribuinte não precisa preencher nem enviar a declaração para receber a restituição. Se a Receita identificar que houve imposto retido na fonte, além do devido, e todos os critérios forem atendidos, o pagamento será realizado automaticamente. O depósito está previsto para o dia 15 de julho e será feito diretamente na conta vinculada à chave Pix do tipo CPF. No novo formato, a própria Receita Federal utiliza os dados já disponíveis em seus sistemas para elaborar uma declaração simplificada. Outras notícias você acompanha a qualquer momento com mais um Centro América News.
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0: 10h33.
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0: Tá aí, Juan. E Leandro Condanelli Davi, fofoca do ano. Também teve aqui neste bloco Lua Cheia, Papaz da Língua. E o Bruno Mars com Dance With Me. Tá curtindo a programação mais gostosa do rádio? Você tá aí do outro lado do radinho, você tá curtindo conectado, né? Tá curtindo pela internet. Ou tá ouvindo sintonizado? Você tá com o radinho, sintonizou lá 89,3? Ou você tá acompanhando pela internet? Conta pra mim como é que você tá acompanhando aí o Batata, tá? Cristiane Veloso. Batata, qual é o nome dessa música do Bruno Mars que tava tocando agora há pouco? É Dance With Me, tá? Já vou mandar pra você aí no privado. Valeu, Cris. Meu amigo Dago, Fábio Gacentes, que também tá ligadinho aqui, ele gosta de curtir os flash, né? Gosta de curtir os flashback. Gilmar Alves lá no Rota. Batata, ligado o dia todo, todo dia. É nóis. Valeu, Gilmarzão. Solange Almeida com a equipe dela montando as marmitas e acompanhando a Centro América. O Maurício Vieira tá ligado também. Ah, cadê o pequeno Gabriel lá? Filhão da Letícia Kaminski. Fala, Gabrielzinho.
1: Bom dia, Batata.
0: Bom dia. Viu, passarinho? É o Gabrielzinho lá, os Kaminski, essa família Kaminski, todo mundo fica ligado aqui em nós, viu? Vamos pro intervalo rapidinho, já volto com mais Manhã 89 aqui na Rádio que só tem fã.
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7: Muito bem, seguindo por aqui com o nosso Manhã 89, agora 11:05. Sou eu, Edilson Batata, até as 14h. Quarta-feira, 8 de julho. Eu e meu passarinho. Aqui pra te fazer companhia. 11:05, hein? Daqui a pouquinho é horário de almoço. Vamos dar uma acelerada aí, senão vai ficar serviço pra tarde. Aí depois vai falar que não deu. Ah, não rendeu. É, vamos pegar firme aí. Bom, seguindo com o nosso Manhã 89, hit da semana já tá no ponto aqui, mas também tem, sabe o quê? Sorteio de prêmio pro ouvinte mais especial do planeta, o ouvinte Centro América, o fã. Tá chegando a programação Camilo's Restaurante com um delicioso jantar pra hoje, noite do Matrinchã. Que tal você levar ele? Hã? Que tal você levar ela? Ó, são duas chances, tá? Tem dois jantares com acompanhante pra ir hoje no Camilo's, na noite do Matrinchã. Deixa eu ver aqui. Bom, manda mensagem aqui no nosso WhatsApp. Batata, eu quero o jantar do Camelos. Manda seu nome completo, número de telefone, tá? E aí você vai responder qual a sua melhor companhia para o jantar especial. Quem, né? Quem que você vai levar? Se você ganhar esse jantar no Camelos, quem que você vai levar? Vai levar ele? Vai levar ela? É? Conta pra nós. Então, tá aqui, só repetindo. Valendo o jantar com o acompanhante hoje, na noite do Matrinchão do Camelos. Manda mensagem aqui no nosso WhatsApp pedindo pra mim. Batata, eu quero jantar no Camilos. Manda seu nome completo e o número do telefone, tá bom? Capricha aí, hit da semana na sequência aqui.
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7: É o Bruno e Barreto, Texana 37.

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0: Matheus aqui na programação. Sol nos olhos. Também teve Displicente com Wesley Safadão e Rei Vaqueiro, a Ana Castela com Solteiro Forçado e o nosso hit da semana, Bruno Barreto, Texana 37, 11 e 17, Prêmio Provinte Centro-América, tem sim senhor, nesta hora sorteio de um delicioso jantar na noite do Matrinchã, um jantar para você, mais um acompanhante, nós vamos sortear dois ouvintes, então capricha aí, participa aqui para faturar prêmio, tá? Você vai mandar uma mensagem pedindo para mim, Batata, eu quero o jantar do Camelos, manda seu nome completo, número do telefone, e aí, qual vai ser a sua companhia se você ganhar esse jantar? Responde pra gente aqui no WhatsApp, que daqui a pouco tem sorteio para você.
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0: Gustavo Mioto e Murilo Ruf, novo sozinho por aqui no nosso Manhã 89. Flash, música de Lucas e Igor, e também teve classicão, Love of My Life, som do Queen, versão ao vivo. Boa, né? Muito bem, muito bem, muito bem. Você tá curtindo a programação, você tá aí do outro lado do radinho, já tá aproveitando para concorrer a prêmio. Fábio Gassen, muito bom dia, obrigado pela sua participação aqui, viu? Obrigado também, quem mandou mensagem foi o Daniel de Oliveira, Jaqueline de Ávila, Andréa Félix, Cristiano Veloso, a Thaisa Silva, Adriano Alves, Isabela Santana, Alex Tadiel, Jaqueline Souza, de novo, é? Julião Oliveira, Wender da Silva, Andressa Vicente, já vai um abraço pro meu amigo Kleberson Cabeça, Pedro Augusto, Eduardo Henrique, Samara Oliveira, essa galera toda tá ligadinha aqui acompanhando a programação. Cadê o Éder? Cadê os meninos da duplicação da rodovia, ó, da BR-63, pessoal que estão lá trabalhando, ligados na Centro América? Muito bom dia para vocês também, bom trabalho. Obrigadão e pela companhia, viu? Ó, manda sua mensagem que já já tem sorteio de um jantar com acompanhante para ir hoje lá no Camelos Restaurante na noite do Matrinchã. Tá bem facinho para concorrer, nós vamos sortear dois ouvintes, cada um tem direito a levar o acompanhante, tá? Você manda para cá a mensagem pedindo para mim, para ficar bem fácil. Ô Batata, eu quero o jantar do Camelos. Manda seu nome completo, número de telefone e responde qual será a sua companhia nesse jantar, hein? Quem será a sua companhia? Vamos ficar bem informado que agora também tem por aqui, nesse intervalo, a nossa equipe de jornalismo com o Centro América News.
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0: 11:33, Beatriz Schaefer é a nossa jornalista que traz informação agora. Oi, Bia, bom dia!
4: Edilson Batata, excelente quarta-feira a você e aos ouvintes da Centro América FM. Momentos de desespero e um grande susto marcaram a retirada de um enxame de abelhas da estátua de uma loja aqui em Sorriso. Segundo militares do 5º Batalhão do Corpo de Bombeiros que atuaram nesse atendimento, uma funcionária sofreu cerca de 20 picadas, mesmo utilizando equipamentos de proteção. Ela recebeu os primeiros atendimentos no local e foi encaminhada à UPA para avaliação médica. Mas apesar do incidente, a vítima não é alérgica ao veneno das abelhas e está fora de perigo. Em qualquer situação semelhante, acione 193 imediatamente. Eu volto a qualquer momento aqui na Centro América FM.
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0: 11:34.
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0: Adoro amar você. Pois é, Daniel. Com participação de Victor Clay. Boa, né? Ficou legal essa versão também. Kleber e Cauã, Mil Adjetivos Ignora, do Felipe Rodrigo, são sucessos do momento. E você ouviu também aqui nesse bloco do nosso Manhã 89. Bom dia, Daniela de Mello, Cristiane Veloso. Daqui a pouquinho no Flash Hits vai rolar o que você pediu, tá? Você pediu uma Ana Carolina, já tinha rolado uma Ana Carolina agora na manhã. E aí, eu já tava conferindo aqui. A gente vai conseguir ouvir esse seu sucesso que ninguém esquece, né? Que é um classicão da Ana Carolina. Daqui a pouquinho no Flash Hits, tá? Daqui a pouco também a gente tem aqui o resultado do sorteio. A gente vai conferir quem foi que faturou o jantar com acompanhante hoje lá no Camelos, na noite do Matrinchan. Você participou, cruza os dedinhos e fica ligadinho aqui daqui a pouquinho no próximo bloco. A produção já juntou as participações, vai fazer o sorteio já já, a gente vai conferir juntos, ok? 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
1: Muito bem, vamos fechando por aqui o Manhã 89, faltando 3 minutinhos pro meio-dia, já tem Flash Hits. A gente ouviu o grupo Bom Gosto, Jeito Carinhoso, teve o hit do dia com a Taylor Swift, I Know It I Knew. Tá aqui, tá na mão o resultado do sorteio, que você também, eu sei que você quer conferir quem foi que faturou o jantar com o acompanhante hoje na noite do Matrinchã do Camelos, então presta atenção, a gente vai conferir juntos agora. Primeiro jantar saiu para Alexandre Augusto Giro. Alexandre Augusto Giro, fone final 99, faturou um jantar com acompanhante hoje no Camelos na noite do Matrinchã. E o segundo jantar saiu para Lucas Landskron. Lucas Landskron, fone final 36, também faturou um jantar com acompanhante hoje no Camelos. Tá, então parabéns ao Alexandre Augusto Giro e o Lucas Landskron Teles. Cada um tem direito a um jantar com acompanhante lá no Camelos. É só ir diretamente no Camelos lá, tá? E apresentar um documento para a equipe. Já a produção vai orientar como é que faz para retirar o prêmio. Parabéns então aos ganhadores de jantar com acompanhante hoje no Camelos, o Alexandre Augusto Giro e o Lucas Landskron Teles. Parabéns!
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0: O poder do amor silencioso. Roberta estava a caminho de Nova York, onde faria uma palestra em um congresso médico. A caminho do aeroporto, passou pela casa da senhora Hillary Withers, que morrera há pouco, e onde se realizava uma grande venda de utensílios, roupas, calçados. Roberta entrou e foi verificando o que havia por ali. Chamou-lhe a atenção, no sótão, a grande quantidade de sacos de embalagem amarelados, de todos os tamanhos, contendo produtos ainda intactos. Reconheceu um deles. Lembrou-se de quando se tornara representante de uma empresa de perfumaria e cosméticos. Naquele remoto dia de junho, ela havia percorrido toda a avenida, batido a todas as portas e não vendera nada. Desanimada, chegara à última casa, a casa da senhora Withers. Foi convidada a entrar. Vendeu cremes e perfumes num total de mais de $100. Uma enorme compra. Roberta disse que pretendia, com o dinheiro da comissão, comprar uma malha de lã para sua mãe e economizar para pagar o curso de enfermagem. A senhora Withers lhe ofereceu chá e, enquanto o preparava, devagar, deixando-o em infusão em um bule especial, foi lhe dizendo que ela poderia conseguir qualquer coisa que tivesse em mente. Após aquela visita, Roberta recebera prêmios como vendedora distrital e nacional e realizara o seu sonho de ser enfermeira. De volta ao presente, ela perguntou à senhora que cuidava das embalagens por que a senhora Withers comprava produtos se não os usava. Em tom confidencial, ela segredou: Hillary tinha um carinho especial pelos vendedores. Nunca os dispensava. Comprava seus produtos. Também emprestava um ouvido amigo e compartilhava o seu amor e as suas orações. Acreditava que alguém, com um pouco de estímulo, poderia alcançar metas inimagináveis. Depois repassava a outros os produtos. Nem todos, como se vê. Eram tantos que alguns acabavam esquecidos. Quando Roberta chegou ao congresso e caminhou até a tribuna, olhou todos aqueles especialistas da área da saúde e sentiu tremerem as pernas. Recordou-se então das palavras da senhora Withers e começou dizendo: costuma-se afirmar que o trabalho de enfermagem significa tornar visível o amor. Nesta manhã, aprendi o extraordinário poder do amor silencioso, manifestado em segredo. Um tipo de amor que não é para ser exibido, mas que realiza o bem na vida das outras pessoas. Alguns de nossos mais importantes gestos de amor podem passar despercebidos. Contudo, um dia, eles irão florescer quando seu aroma se desprender. E contou aos colegas a história emocionante da sua benfeitora. Leve em sua bagagem pessoal, para onde quer que você vá, algumas frases especiais como: seu trabalho foi excelente. Suas palavras me ajudaram. Obrigado por me servir. Senti sua falta. Estou muito feliz por você. Orei por você hoje. Se existem palavras que você gostaria de ouvir, tenha certeza de que elas também servem para encorajar os outros. Pense nisso, mas pense agora. Chegamos assim ao final de mais um Pense Nisso. 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
5: Muito bem. Já estou de volta por aqui. A partir de agora nós temos o nosso Flash Hits, aquela viagem gostosa, viagem musical diária. Até as 2 da tarde vamos recordar e matar saudades por aqui na programação. E a gente já começa o Flash Hits trazendo aqui para você, ouvinte, que é fã da Centro América, prêmio também. É, mesmo sendo o horário de almoço, também tem prêmio aqui na programação, ó. Nesta hora aqui do nosso Flash Hits, tem um delicioso rodízio do ditado para você, mais um acompanhante. Para concorrer, vai mandar mensagem aqui no nosso WhatsApp 996750551. Você vai mandar sua mensagem pedindo para mim: Batata, eu quero o rodízio do ditado. Manda seu nome completo, número do seu telefone e responde aí: qual prato você considera o melhor do rodízio do ditado? Se você conhece já o rodízio do ditado, responde aí: qual prato você considera o melhor? Tá? Não esquece, manda sua mensagem então pedindo pra mim: Batata, eu quero o rodízio do ditado popular. Manda seu nome completo, número de telefone e responde se você já conhece o rodízio do ditado, qual prato você considera o melhor, tá bom? Pra começar hoje o nosso Flash tem Candy Songbird.

0: Flash Hits. Programação mais gostosa do rádio tá aqui no seu horário de almoço, fazendo aquela boa companhia com músicas de qualidade, as melhores recordações. A gente ouviu aqui os Paralamas do Sucesso, a novidade. Teve Titãs, Marvin, Bob Seger com Still the Same. E a primeirinha hoje, instrumental maravilhoso de Kennedy com Songbird. Vamos concorrer a prêmios também aqui no horário de almoço. Também tem prêmio pra você na programação. Ó, um rodízio lá do ditado popular, delicioso rodízio pra você, mais um acompanhante. Você participa pelo nosso WhatsApp, manda sua mensagem pra cá, 996750551. Você vai mandar a mensagem pedindo pra mim, Batata, eu quero o rodízio do ditado. Manda seu nome completo, número de telefone. Responde aí qual é a sua melhor companhia pro rodízio do ditado. Daqui a pouquinho vai ter sorteio, tá bom?
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6: Temperatura em Sorriso agora 36 graus, previsão para hoje à noite de 16.
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1: Stevie Wonder, I Just Called to Say I Love You. Grande clássico por aqui. Também teve pedido do ouvinte, quem de nós dois, quem de nós dois com a Ana Carolina. Meio-dia e 40. Vai participando para concorrer a um delicioso rodízio do ditado aqui no nosso WhatsApp. Você manda sua mensagem pedindo para mim: Batata, eu quero rodízio do ditado popular. Manda seu nome completo e diga aí qual será, qual o prato que você considera o melhor prato do rodízio do ditado. Manda aqui no nosso WhatsApp, daqui a pouquinho tem sorteio de um rodízio do ditado popular para você, mais acompanhante. Hora de informação na programação.
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1: Meio-dia e 41. Boa tarde, Tâmara Figueiredo.
3: Olá, boa tarde, Batata. De volta com mais um Centro América News. O Conselho Nacional de Política Energética deve decidir hoje sobre o aumento da participação do etanol anidro na gasolina comum, elevando a mistura dos atuais 30% para 32%. A proposta faz parte das estratégias para reduzir a dependência das oscilações no mercado internacional do petróleo e ampliar o uso de biocombustíveis no país. Embora a medida tenha potencial para fortalecer a cadeia sucroenergética e reduzir a necessidade de importação de combustíveis fósseis, especialistas do setor automotivo avaliam que a alteração exige atenção, principalmente em relação aos veículos mais antigos e aos modelos importados que não foram desenvolvidos para operar com uma concentração maior de etanol. Segundo engenheiros da área, o principal ponto de preocupação está na compatibilidade dos materiais que compõem o sistema de alimentação do motor, componentes como tanque de combustível, bomba, bicos, injetores, mangueiras, tubulações, vedações e até partes internas do motor podem ser submetidos a um desgaste maior, caso não tenham sido projetados para trabalhar com uma porcentagem mais elevada de etanol. 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
1: Meio-dia e 42.
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1: Meio-dia e 50, conhecido também como 10 minutinhos para uma da tarde. Seguimos por aqui com o nosso flash. A gente ouviu Roupa Nova, Coração Pirata. Resultado do sorteio tá na mão para você que mandou sua participação aqui para concorrer ao rodízio do ditado popular. Você vai conferir junto comigo agora quem foi que faturou o rodízio no sorteio neste horário de almoço de quarta-feira, dia 8 de julho. Hoje quem faturou o rodízio do ditado popular com direito ao acompanhante foi o Carlos Eduardo Prati. Parabéns, Carlão. Carlos Eduardo Prati, fone final 35, faturou um rodízio no ditado popular. Pra você, Carlos, e o seu, a sua acompanhante, tá? Daqui a pouquinho a produção já vai orientar como é que faz pra retirar seu prêmio. Parabéns, então. Carlos Eduardo Prati faturou o rodízio do ditado popular.
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1: Meio-dia e 51.
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0: Muito bem, vamos fechando essa primeira hora do nosso Flash Hits. Pais e Filhos, musicão, né? Que musicão. Meu amigo Dago tinha pedido uma do Engenheiros do Havaí. Vamos ver se a gente consegue rolar aqui na segunda hora do Flash, tá bom? Deixa eu agradecer a companhia aqui. A minha amiga Beth Coimbra, tá ligada na programação. O Carlos Prati faturou prêmio, né, Carlão? Parabéns, viu? Ele faturou aí o rodízio do ditado popular. Rodízio para ele, mais um acompanhante. Agradecer a companhia da Jaqueline de Souza, Daniel de Oliveira, Cristiane Veloso, Ender Fernando, Ellen Botki, é assim? Ellen Camila Botki, Gilmar Augusto Miller, acompanhando também o nosso Flash Hits, a Thaisa Silva, o Ender da Silva, obrigado pela companhia da Lenice Regina Tavares, Duda Guebardi, Slane Miguel, Gaspar José Goldschmidt, Jonathan Alves, Joelma Lins dos Santos, essa galera toda tá acompanhando o nosso Flash. A nossa viagem musical segue. Eu só vou fazer uma pequena pausa para o intervalo comercial. Na volta, o Paulo Vaz vai contar a história de mais um sucesso que você não esquece.
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9: Olá, tudo bem com você? Estamos de volta com mais uma edição de O Sucesso que Você Não Esquece. O irlandês Gilbert O'Sullivan foi um dos maiores hitmakers dos anos 1970 até o início da década de 80. Músicas como What's in a Kiss,

0: marcaram toda uma geração. Mas talvez a obra de Gilbert Sullivan que mais se destacou foi o clássico de 1972, Alone Again.
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0: Neil Diamond, que também gravou a música, disse que era incrível que um garoto de apenas 21 anos pudesse compor uma canção tão bem estruturada melodicamente e tão intensa na sua poesia. No sucesso que você não esquece, para se ouvir sozinho ou bem acompanhado, Alone Again, de 1972, com Gilbert Sullivan.

0: É isso aí. Eu sou o Paulo Vaz. Fique ligado que eu volto para contar mais histórias de grandes clássicos da música mundial aqui no Sucesso Que Você Não Esquece. Bye, bye.
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4: Vamos seguindo aqui, abrindo a segunda hora do Flash. Agora 1:08. Muito boa tarde para você que já almoçou, bom descanso na companhia da Centro América, né? A melhor companhia no seu horário de almoço e durante todo o dia, claro, com certeza. Ó, nessa segunda hora do Flash Hits, depois do sucesso que você não esquece, tem mais prêmio pro ouvinte, hein? Campanha Mesa Cheia da Centro América, arroz Rizom, Mil Bom e Queridinho, os produtos Rizom, Mil Bom e Queridinho, junto com a Centro América na campanha Mesa Cheia, tem aqui pra você hoje, nesta hora, o sorteio de um Vale Pizza mais refrigerante da Seco Pizzas. Tá a fim de concorrer? Legal, né? Então você vai mandar uma foto dos produtos Rizom, Mil Bom e Queridinho, manda uma foto criativa aqui no nosso WhatsApp, manda também seu nome completo, número de telefone pra concorrer esse Vale Pizza e refrigerante da Seco Pizzas. Tá valendo a partir de agora e no final da hora a gente vai fazer o sorteio. Capricha, manda aqui no nosso WhatsApp. Meu amigo Dago tinha pedido uma do Engenheiros Havaí, tava aqui já programada essa. Linda canção, grande clássico Infinita Highway. Ótima tarde, agora 1:08.

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0: 1:21.
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1: Com certeza, músicas que marcaram época. George Harrison no Mr. Rock and Roll, Love Comes to Everyone. Tá valendo um Vale Pizza. Valendo um Vale é boa, né? Você vai concorrer a um Vale Pizza e um refrigerante da Seco Pizzas, participando aqui da campanha Mesa Cheia da Centro América e produtos Rizom, meu bom e queridinho. Manda aqui sua mensagem no nosso WhatsApp. Você vai mandar uma foto dos produtos Rizom, meu bom e queridinho. Manda uma foto criativa. Envia também o seu nome completo no meu telefone para concorrer a um Vale Pizza e refrigerante da Seco Pizzas. Daqui a pouquinho tem um sorteio. 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Vamos pro intervalo?
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1: 1:31, Beatriz Schaefer.
3: Oi, Batata. De volta ao Centro América News dessa quarta-feira. Uma mulher de 29 anos morreu após um grave acidente envolvendo uma bicicleta elétrica e uma carreta no cruzamento das avenidas das Figueiras e Acácias, próxima à Delegacia Federal em Sinop. Segundo o Corpo de Bombeiros, a vítima não resistiu aos ferimentos e morreu ainda no local. A perícia aponta, de forma preliminar, que a carreta realizava uma manobra na rotatória quando atingiu a ciclista. As circunstâncias do acidente seguem sendo investigadas pela Politec. A família, nossas condolências. 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

0: É o Flash e os clássicos. Matamos saudades por aqui. Ao som de Art Company, Suzanne. Teve também Erasmo Carlos, Gatinha Manhosa e Tim Maia, Primavera. 1h43, vamos conferir o resultado do sorteio? Então, cruza os dedinhos aí. Tô indo pro intervalo, já volto pra gente fechar o Flash Hits. Também conferir juntos quem foi que faturou o Vale Pizza e refrigerante da Seco Pizzas. 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
1: Reta final por aqui do nosso Flash, hein? Você que tá acompanhando a programação, tá participando também do sorteio, a gente já tem aqui resultado do sorteio, quem foi que faturou um Vale Pizzas mais refri lá da Seco Pizzas. Você participou, não participou? Então, tá na mão o resultado aqui, a produção acabou de passar para mim. Vamos lá, vamos conferir juntos. Sorteio dessa quarta-feira, quem faturou Vale Pizzas mais refri da Seco Pizzas no sorteio aqui dos produtos Rizom, Mil Bom e Queridinho. Hoje quem faturou o Vale Pizza e Refri da Seco foi a Jennifer Petra Queiroz. Parabéns, Jennifer! Jennifer Petra Queiroz, fone final 47. A produção já vai entrar em contato e orientar você como é que faz para retirar seu prêmio, tá bom? Jennifer Petra Queiroz, fone final 47, faturou então Vale Pizzas mais Refri da Seco Pizzas. Vou encerrando minha participação na programação de hoje. Finalizando por aqui também o Flash Hits. Já na sequência tem No Seu Ritmo com Flávio Bruno. A gente se encontra amanhã às 10 da manhã. Tenham todos uma excelente e abençoada tarde de quarta-feira. Vamos fechando aqui com Kiko Zambianchi. Rolam as pedras.

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7: Temperatura em Sorriso 33 graus, previsão para hoje à noite é de 16.
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16: Muito boa tarde para você ligado aqui na Centro América. Eu sou o Flávio Bruno. Grande abraço, meu amigo Edilson Batata, de volta amanhã a partir das 10. Pegando uma carona do nosso Flash Hits. A gente começa muito bem. Já libera o telefone, libera tudo para você participar.

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Mas só pra começar, Natan Bebê Pra Esquecer, teve antes o DJ Kevin com a Marília Mendonça, direção, e o Richard Marsh. Essa é a Centro América no seu ritmo.

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6: 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Um forte abraço, meu amigo Loredi Vedói, né? Tá certo aí, Loredi? Obrigado pela companhia. E a Keila Salles, tá no Centro-Sul, obrigado aí.

0: Voz do povo é a voz de Deus. Teve Simone Mendes, teve Rick Renner, agora Eduardo Costa, Imagina Eu.
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0: Vamos à edição do News com a Tamara Figueiredo. Boa tarde, Tamara.
3: Olá, boa tarde, Flávio Bruno. Boa tarde aos ouvintes do Centro América News. A Câmara Municipal de Conquista do Oeste abriu inscrições para o concurso público para o cargo efetivo e formação de cadastro de reserva. O certame oferece oportunidades para candidatos de diferentes níveis de escolaridade, com salários que variam de R$ 1.882 a R$ 6.595. As inscrições foram abertas nesta terça-feira e devem ser feitas exclusivamente pela internet, no site da banca organizadora, portal.institutoatame.org.br, até o dia 5 de agosto. As vagas são para os cargos de advogado, assistente administrativo e auxiliar de serviços gerais. Já o valor da inscrição varia de R$ 50 a R$ 130,00. Conforme o cargo escolhido. Além das vagas imediatas, o concurso também prevê a formação de cadastro de reserva para futuras convocações. Outras notícias você acompanha a qualquer momento.

0: Neto com mais um Centro América News.
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11: 2:31
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música é qualquer coisa. Minha amiga Silmara Assis, do bairro São Mateus, obrigado pela companhia. Samuel Rosa, seu Jorge, não tenha dó. Gostou? Vou dar uma atrasadinha aqui, mas vou tocar mais uma. Pedido da Silmara. Silmara, aumenta aí o volume do seu rádio.

0: tem sol, é pra lá que eu vou. Jota Quest, no seu ritmo. Sai daí, que eu volto já já.
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0: Olha, mais de 3 milhões de pessoas que não estavam obrigadas a declarar o imposto de renda, isso em 2025, mas tiveram o imposto retido em 2024, vão receber agora a restituição automática de até R$1.000. Isso acontece no dia 15 de julho. Você foi descontado sem declarar. Então, esse depósito vai ser feito exclusivamente para pessoas que tenham a chave pelo CPF. Se a tua chave Pix for pelo CPF e você for descontado, tá arriscado a ganhar uma graninha.
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0: Centro América, faltando 8:08. Boa tarde.
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0: Hit da semana com Bruno e Barreto.

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1: Essa é a Texana 37 com o... Cadê? Bruno e Barreto. É o nosso hit da semana. Minha amiga Josiane Silva do Santa Clara tá ligado no nosso ritmo. Obrigado pela companhia. Agora tem Gustavo Mioto com Murilo Uf, novo sozinho. Boa tarde.

0: Zezé de Camargo, irmão da lua, amigo das estrelas. No seu ritmo até 5 da tarde.
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0: menos é mais, hein, de gás, não tem jeito.
1: Vamos!
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3: Elis Just, na sua versão Cowgirl.

0: Mexer com as cowgirls é problema.
1: Ellie Justin, Cowgirl. Antes, Henrique Castro com o grupo Menos é Mais. Nem pagando, teve Bruno Mars. Já eu tô de volta.
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1: Boa tarde, 3:14.
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1: 3:17.
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0: açaí, a roça vence. Michel Teló.
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0: Teve Wesley Safadão com o Rei Vaqueiro, teve Zé Neto e Cristiano, e já já tem muito mais.
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0: Jornalista Beatriz Schaefer com mais uma edição do News. Boa tarde, Beatriz.
4: Flávio, Bruno, excelente quarta-feira a você e aos ouvintes da Centro América FM. Vamos falar de esporte? Sorriso recebe entre os dias 10 e 12 de julho o Campeonato Estadual de Voleibol Adaptado, reunindo atletas da melhor idade de diversos municípios do estado. A competição terá disputa nas categorias 45+, 58+, 68+ e 75+, nos naipes feminino e masculino. Além dos jogos, a programação inclui atividades de integração, orientações técnicas e ações voltadas à saúde e ao envelhecimento ativo. O evento reforça Sorriso como referência na programação do esporte e inclusão social. Para conferir mais detalhes, acesse as nossas redes sociais e continue conosco aqui na Centro América FM.
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0: 3:27.
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1: 3:29, boa tarde.
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1: 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E eu volto já já com mais uma super música.
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1: 3:47.

0: Rio Negro e Solimões com Emílio Eduardo, Castelo dos Sonhos.
1: Sem o seu lindo olhar.
0: Antes.
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0: Hit do dia com a Taylor Swift.
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0: 4 horas e 3 minutos.

0: turma do pagode, Zeca Pagodinho, pedindo a conta. É no seu ritmo até às 5 da tarde.
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0: 4:13, boa tarde.
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0: 4:16. Resultado de promoção, quem vai ao ditado popular, um rodízio ditado com direito a acompanhante. E gravou bonitinho. Foi o nosso amigo Gilberto Carlos de Oliveira. Gilberto Carlos de Oliveira. Telefone final 53. Se deu bem, parabéns. Gilberto, passa na rádio, tá bom? Leva lá um documento seu com foto. E curta a valer. Muito obrigado a todos que ligaram, participaram. Gravar um áudio, enfim, não se desespere, quem sabe daqui a pouquinho tem mais, ou amanhã, né? Vamos nessa então, agora.
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0: Vitor e Léo. Do outro lado do rádio, teve Kleber e Cauã, Felipe e Rodrigo. Já já tem muito mais.
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0: Mais uma edição do nosso Centro América News com a Tamara Figueiredo, direto da redação. Tamara. Boa tarde.
2: Boa tarde, Flávio. Bruno, de volta com mais um Centro América News. O Tribunal de Justiça de Mato Grosso criou um regime especial e temporário de banco de horas para servidores das unidades judiciárias de primeiro grau. Além de aumentar a produtividade, a medida também quer reduzir o acúmulo de processos e melhorar o desempenho do judiciário nos indicadores do Conselho Nacional de Justiça. Os servidores poderão realizar horas extras somente mediante autorização do magistrado responsável pela unidade e convocação formal do gestor de ponto. As horas trabalhadas serão registradas em banco de horas e posteriormente poderão ser convertidas em pagamento em dinheiro. Mas isso só vai acontecer se houver comprovação da produtividade, validação do gestor da unidade e a disponibilidade orçamentária do tribunal. A portaria também estabelece limites para o serviço extraordinário. Serão permitidas até 2 horas extras por dia útil e até 4 horas extras em finais de semana e feriados. O regime não se aplica a estagiários, servidores com jornada reduzida, nem aos que trabalham em regime de teletrabalho. Além disso, não é permitido acumular esse modelo de horas extras com outras convocações, como o plantão judiciário. Outras notícias a qualquer momento ao longo da nossa programação.
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0: 4:33.
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3: Daqui a pouquinho inteiro pra você, às 5 da tarde. Por enquanto, no seu ritmo. Vamos nessa então.

with you, Diego Sino. Lá em cima, Tiaguinho, pensamentos intrusivos. No seu ritmo até 5 da tarde. Se você acha que acabou, se enganou.

0: queria ser você, uma canção pra Rita Lee. Jota Quest. 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
6: Voltamos com mais uma edição do Sucesso que você não esquece. Hoje temos uma composição de Björn e Benny do grupo sueco ABBA. A composição do disco Super Trooper, e que teve milhões de cópias vendidas em todo o mundo e que foi também número um em 8 países. Foi o 7º álbum do grupo e já estava quase pronto quando decidiram que esse trabalho precisava de mais uma música. Depois de apenas alguns dias e entre uma gravação e outra, eis que a música, uma balada, ficou pronta. A letra fala sobre um artista cansado de viver sobre a pressão e na mira dos holofotes. No entanto, ao pensar que a pessoa amada poderia estar no meio da multidão, sente mais coragem para continuar e assim fazer um bom show. Talvez essa melancolia fosse reflexo da separação entre Björn e Anita, que aconteceu no ano anterior. O fato é que a canção Super Trooper foi um enorme sucesso. No sucesso que você não esquece, ABBA Super Trooper.

0: Eu sou Paulo Vaz e você ouviu mais uma edição do Sucesso que Você Não Esquece. Até a próxima.
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3: Centro América, faltando 7 para as 5.
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0: Lucas e Igor. Nome da música? Flash. A saideira do nosso No Seu Ritmo, que volta amanhã. Já já tem o Batidão Sertanejo.
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0: 5 horas em ponto, boa tarde.
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0: Pixela 37, Bruno Barreto, o hit da semana.
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0: E começamos bem.

0: tá lá no Monte Líbano, obrigado pela companhia. Alan, um abraço.
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0: Bora aí! Teve Lourenço e Lorival, Tião Carreiro e Pardinho, esse é o nosso Batidão Sertanejo.
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0: Direto da redação, mais uma edição do News com a jornalista Beatriz Schiffer. Boa tarde.
4: Flávio Bruno, boa tarde. Essa é minha última participação no Centro América News de hoje, e o assunto é agronegócio. Mato Grosso registrou recorde no volume de abates de bovinos no primeiro semestre de 2026, consolidando a liderança nacional na produção de carne bovina. O resultado foi impulsionado pela maior oferta de animais, demanda aquecida da indústria frigorífica e desempenho das exportações. O cenário fortalece a cadeia pecuária e traz perspectivas para o mercado no segundo semestre. Mais destaques de política, segurança pública, agronegócio e muito mais, você confere nas nossas redes sociais e aqui na Centro América FM. Nos encontramos amanhã a partir das 7 no Primeira Página. Um abraço.
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4: Temperatura em torno de 31 graus, a umidade está baixa, está oscilando em torno de 37%. Para hoje à noite, pode chegar aí uma mínima de 18 graus. Chuva, como eu disse ontem. Nem pensar.
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0: Mato Grosso e Matias, frente a frente, eu volto já. Deixa eu cortar isso aqui pra ficar bacana.
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0: Agora vai.
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0: Centro América, são 5:43.
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0: Daniel, Christian Raul, Zezé de Camargo e Luciano. Já já tem ele, Barbaridade Tchê. Meu amigo Luiz Lodi. Lodi, um forte abraço. Lodi tá chegando aí com o. Lodi, tá quase certa aquela. A do programa, tá? Fica tranquilo. Galera, obrigado pela companhia. Vou embora, tô de volta amanhã a partir das 2 da tarde. Show de bola, fiquem todos com Deus e até amanhã.
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0: Ah. Tu sabe quem vem vindo aí, tchê?
1: Quem?
0: É o Lorde.
1: Mas,
2: mas por um acaso tu esperava outro? Estamos chegando. Ei, o Pangaré, né, tchê? Luiz Lorde, 18 horas. Arredondando o relógio, 18 horas, quarta-feira, 8 de julho. Boa tarde. Buenas pra quem é do Buenas. Boa tarde pra quem é da tarde. Luiz Lorde, o mesmo de ontem, de hoje e de sempre ao teu lado. Pra desespero de uns, alegria de outros. Tamo quebrando os cadeados do bolicho, buenas, buenas. O teu final de tarde, a tua começo de noite, a tua começo é brabo, hein, tchê? Começar bem na redundância, né, Lodi? O teu começo da melhor noite da quarta-feira é aqui na Centro América. Seja bem-vindo, meu compadre, bem-vindo, minha comadre. De agora por diante, o bagualismo do Rio Grande passa por aqui.
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2: Mas, homem de Deus, é claro que eu vou falar e cantar até fazer eco no banhado na imensidão das campanhas no Cerrado, tchê. Começamos com os serranos nos varzedos da fronteira.

0: Se a música Bertucci é boa, e tu imagina, tocada pelo grupo Cordione, então, tchê. Festa do Morro Feio, música Bertucci. Gaúcho da Fronteira, música Festa do Morro Feio, foi dos irmãos Bertucci, né, tchê? Gaúcho da Fronteira, disse o que o velho gosta, música da Berenice Zambuja. E lá no começo da empreitada musical, Os Serranos nos Varzedos da Fronteira. Assim, meu compadre, damos início, damos o pontapé inicial, acendemos o fogo do Boliche 89 desta quarta-feira. Conto com a tua participação em seguida, 996750551, para te mandar o teu recado. Já eu repito. Daqui a pouco tem a nossa seleção musical. Daqui a pouco tem você aqui no Boliche, tá bom, tchê? Até as 9 horas, tamo por aqui, de prontidão, rondeando as casas.
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3: 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Em cortes grossos, evita que fique crua por dentro ou ressecada por fora. Mais controle, mais suculência.
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Grande Crioulo, é o Rio Grande na voz de Fabiano Baqueri e Luiz Marenco. Caminhantes é o nome da canção, uma baita letra. 18 horas e 20 minutos no teu bolicho da quarta-feira. Bueno, bueno, bueno, bueno. E a Indiada não descansa, né, tchê? O saleiro do Rota do Sol tá ali na ponta do estribo. Lá na Caminhos do Sol, deixa eu pegar aqui quem é que tá por lá, o compadre Tarone. Boa noite, boa noite, boa noite, Tarone. Boa noite aí no Bar do Paraná, boa noite pro Edson, construtor, índio velho, bueno, uma barbaridade. Mas aí é o seguinte, né, tia, a coisa se estraga. Mandar um abraço pro Tchutchuquinha, mas que bárbaro, mas eu tô perdendo valor mesmo, né, tia? Que tu acha, Tarone? Um abraço meu compadre Edson, construtor, pro Tchutchuquinha que tá escutando o Tio Lodi, pro pessoal do Bar do Paraná, pro pessoal aí do Rota do Sol, Senair Maicá. É o tronco missioneiro do Rio Grande, tchê. Canto dos Livres, 18 horas e 21 minutos. Pode botar volume.

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2: Está começando mais um Cerveja para Descontrair. Nessa semana o nosso assunto é fermentação, processo tão importante na construção de sabores e aromas das cervejas. Hoje nós vamos falar sobre as leveduras ales. Nós já dissemos aqui, até o século XVI, todas as cervejas eram de alta fermentação. Somente ali depois, quando os bávaros começaram o processo de armazenar a cerveja a frio, que a gente percebeu o surgimento das cervejas lagers. O berço das cervejas ales é a Inglaterra. Ali muitos estilos foram criados e muitas técnicas também. Para os ingleses, inclusive, cervejas lagers nem deveriam ser chamadas de cervejas. Eles são bem radicais com relação a isso. A característica principal da cerveja, das leveduras ales são a produção de mais ésteres e fenólicos, dois componentes muito importantes na construção de sabor de diversos estilos. As cervejas ales tendem a ser mais complexas em termos sensoriais, né? Até porque ali você tem os aromas fenólicos, aromas de frutas, frutas amarelas, frutas vermelhas, né? Quando a gente pensa cerveja de trigo, aquele aroma de banana, a nota de cravo, vem desse processo de fermentação. A maioria dos estilos catalogados pelos guias de classificação de cervejas são de alta fermentação. Então, você tem muito mais estilos de alta do que de baixa fermentação. Amanhã nós vamos falar um pouquinho sobre Brettanomyces. Hoje nós vamos ficando por aqui, eu agradeço a sua audiência e você já sabe, cerveja é para descontrair, com moderação e responsabilidade.
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0: A história triste do Pedro Pampa que foi campeirar lá no céu, né, tchê? É, os Monarcas, Brasil de Bombacha, 18:44. No chasque da hora, no chasque do dia, na chasque da vez, tá o meu compadre, Dilmar Fonseca. Buenas, buenas, firme, firme. Não enjeito proposta com o Gildo de Freitas, eu também não, meu compadre velho. Hoje a nossa erva tá na cuia. Boa noite, boa noite, boa noite. Manda teu chasque, teu recado no 9.
1: Tchê, não te acanha. Manda teu chasque pro 996750551.
0: E a Centro América, meu compadre velho, dificilmente tu dá o de casa em Tapera. Tchau, boa noite, obrigado. Boa noite.

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4: Bueno, Centro América, horário do nono e dos nene e dos bambino também. 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
1: 18:53 no Bolachão da 89. Compadre Tonico, dona Dirceia, boa noite. Margarete Baú do Sinop, boa noite. Márcio Luiz do Primavera, boa noite, tio Lodi, boa noite, Marcinho. Alain Diego do Monte Líbano. Silmara Assis do bairro São Mateus, boa noite, Silmara. Gilberto Carlos de Oliveira, Luana, boa noite. Lucas Henrique, boa noite, Lucas. Maurício Vieira Silva, boa noite, compadre. Nicole Frigo, boa noite, comadre. Maria Angélica, boa noite, minha comadre. Boa noite, Alisson Pedro Marques. Boa noite, boa noite, boa noite, boa noite. Tamo junto. Tamo esparramando o bolicho. Janete Schmidt Posser, boa noite. Wender da Silva, juntamente com a Eduarda Gebhardt Correia, boa noite, boa noite, boa noite. É o Rio Grande passando por aqui, gurizada. É o Rio Grande passando por aqui, né, meu compadre velho? Um abraço pra gurizada, Boy Trago, boa noite. Victor Urias, boa noite. Lá em Formosa, Formosa ali pertinho do Distrito Federal, né, tchê? É, 60 quilômetros de Brasília. Luciano Moraes, a procedência boa. Boa noite. Lalau Santos, boa noite, meu compadre. Antônio Tonieto Machado, lá em Barra do Garça, escutando o nosso bolicho. Lá também tem Centro América, mas ele escuta a gauchesca aqui do nosso bolicho. Tá bueno, Antônio? Um abraço, Tonieto. Compadre Toninho da Alsoque, bom dia, boa noite, boa tarde. Giancarlo em Sinop. Compadre Carlito, boa noite, boa noite. Boa noite pro Golmini. Também boa noite pro Froza na... O Froza no Jardim Alvorada, boa noite, boa noite. José Mendes se apresenta no bolicho, positivo.

0: Pedro.
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Leandro Luz, 19 horas e 6 minutos. Se for pra sofrer, todo mundo vai sofrer um pouco, né, tia? Um dia nós vamos ser os outros dos outros, né? Mas se for pra sofrer, que seja bailando.

Dupla Eliandro Luz e João Luiz Correia, Se For Pra Sofrer, Que Seja Bailando. 19:09 no Cebolão da 89. Adeus, amigos, tô partindo nesta hora. Eu me despeço esta noite dos senhores. Juliano Teixeira, música do Teixeirinha.

0: Música do imortal Vitor Matheus Teixeira na voz do Juliano Teixeira. Claro que todo mundo espera ser feliz, né, tchê? O Buenas vai pra turma da árvore, Lorde, boa noite. Sombra da árvore só se for da lua, compadre velho. Compadre Clévio Brandi, bairro Centro Sul, boa noite, Lorde, boa noite, Clévio. Boa noite, pessoal da turma da árvore, mateando, pitando, vendo o movimento. Um grande abraço pro nosso amigo João Renato. João Renato, pescador e caçador, mente uma barbaridade. E a música pra ele, junto com aquele famoso abraço. Abraço, como diz o Luiz Marenco, de torar no meio. Um aperto de mão com alicate de pressão pro lobisomem do Arvoredo, no nosso Bolicho da 89.
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0: rendendo a homenagem a Gildo de Freitas, o baile dos cabeludos. Essa é pro meu compadre Valdir Freitas lá na Furna. Alô Valdir, alô Isa. Lá na Furna, divisa de Ipiranga do Norte com Sorriso, um abraço do Bolicho do 89. 19:27. Tamo junto no Bolicho, tio Lodi? Tamo junto com o compadre Ayrton Calai.
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0: E o Rio Grande se apresenta mais ou menos assim, num boião velho de fazer inveja pra vizinhança.
2: Adriano Mendes, como é que esse negócio do boião de campanha que estão falando por aí?
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0: 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Do jeito que tu gosta, do jeito que você me ajuda a fazer, compadre velho. O buenas da hora, o buenas da noite, não é da hora, 19:34, pro meu compadre Jair Mosquem. Bueno, meu compadre velho, um pito, Oswaldir e Carlos Magrão, é agora que nos convém. Pode rodar, meu compadre. Um abraço, família Mosquem, tamo junto no bolicho. Música do Nenito Sarturi, consagrado na voz dos Oswaldir do Carlos. Olha, guri,

19h37 no teu boliche do 89. A simplicidade da canção gaúcha no conselho do pai para o filho. Um pito no boliche. Obrigado, meu compadre Jair Mosquen. Um abraço costumeiro aí para meu compadre Abacate, para minha comadre Dona Ângela. Boa noite, boa noite. Compadre Polaco escutando o boliche. Gurizada Tracadito limpando o pó. Limpando o peral da goela, né, Abacate, velho? O milho tem aquelas palhinhas de milho que dá uma coceira na goela, que Deus o livre. É só essa hora pra limpar mesmo, né, tio? Um abraço, Abacate, Polaco, Dona Ângela. Boa noite, boa noite, boa noite. Também um buenas pro meu compadre Roberto. Não é Roberto, é o Renato Algaier. O Renato Algaier e a Dona Lauren, boa noite, família, boa noite, boa noite. Boa noite, Renatão, boa noite, Lauren. Estamos aqui curtindo o nosso boliche do 89. Um abraço, um queijo, um beijo, uma melancia. E o Walter Moraes canta em quantia, tchê. Marcas de um campeiro, boliche do 89.

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1: 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Faltando 10 minutos para as 8 horas da noite. Um buenas. Pro compadre Aparecido da Chácara 3Rs. Boa noite, Aparecido. Boa noite, meu compadre velho. Tamo junto no bolicho. Também pro pessoal lá de Santa Rosa, que estão aí na fazenda, meu compadre Alceu, na fazenda Serra Verde, no Pontal do Verde, junto com o Alceu, com a dona Odete. Boa noite. Tamo junto no bolicho, meu compadre velho. Um abraço ao Alceu, um abraço pessoal, a gauchada que escaparam do frio. Tamo junto, botado. Tchau, boa noite, obrigado. Compadre Cleiton Rocha, cadê a Júlia, Cleiton? Boa noite. Lá pras bandas do Sinop, carteira assinada no bolicho, a Nalva e o Neco. Boa noite, Nalva.
6: Oi, Lodi, boa noite.
1: Boa noite.
6: Um abraço aqui do Neco e da Nalva. Que Deus abençoe.
1: Amém.
6: A ti e toda a sua família.
1: Tudo
6: toda
1: certo.
6: A família Centro América.
1: Vamos que vamos.
6: Lodi, você pode tocar para nós hoje? Eu não sou convencido com Gildo de Freitas. Um abraço, amigão, até amanhã.
1: Vamos fazer o seguinte, Nalva. Vamos tocar Eu Não Sou Convencido com os Mirins cantando no bolicho, pode ser, minha comadre? Este negócio de dizer que tu me gosta.

0: no desfile musical Sucesso por Toda a Vida. Eu não sou convencido. 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
1: 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O Rio Grande passa por aqui. Passa por
0: e
1: aqui,
0: o Rio Grande passa por aqui na voz do. Do Baitaca, meu compadre, né? Ah? O fogão teu, como é que é, meu compadre? Lá vem chumbo grosso, né, tia?

Amigos de Sorriso, Mato Grosso, ouvintes do programa Boliche da 89 na Central América FM. Mas que tal, meu covinho? Aqui quem fala é o Madruga do Grupo Serranos e eu quero mandar um forte abraço a cada um de vocês e ao meu grande amigo Luiz Lodge. Che, Luiz, velho, roda uma marca dos Serranos, meu covinho, daquele jeitão aí que tu sabe. Vamos que vamos, chefe!